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5: Oi!

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tem aqui, né, velho? Eu não reclamo nunca na minha vida sobre fama, sobre essas coisas que aconteceu. Eu agradeço muito por ter a oportunidade de poder dar esse rolê aqui, velho. Tudo isso é graças à música, graças à galera que me assiste.

0: Já me sinto um vencedor só de estar aqui, velho. O povo nordestino inteiro merece que o Cruzeiro chegue assim tão distante. Está sendo uma experiência muito marcante.
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3: 21 horas e 32 minutos.

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0: Simone Mendes!
1: Obrigado, Manu!
0: Zé Manu!
1: Tchau, gente! Obrigada!

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2: 22:33.
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1: 23:13.
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23 horas e 52 minutos.

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3: Meia-noite.

Boa noite, irmãos e irmãs. Senhor, fica conosco. Já é tarde, já terminou o dia. Obrigado, Senhor, por tudo que conseguimos fazer hoje, pela nossa família, por quem trabalhamos, pelos nossos amigos e amigas que encontramos. Dá gosto, Senhor, trabalhar convosco na construção de uma humanidade mais feliz e de um mundo mais humano e fraterno. No entanto, Senhor, pedimos perdão por aquilo que poderíamos ter feito e não fizemos. Poderíamos ter dado e exigido um pouco mais de nós. Amanhã, porém, teremos uma nova oportunidade. Procuraremos fazer aquilo que estiver dentro de nossas possibilidades. Esperamos encontrar-vos novamente, amanhã, fortalecidos e fortalecidas com a vossa graça, para realizar os propósitos que hoje renovamos na vossa

vossa presença. Amém. Pai nosso que estais no céu, santificado seja o vosso nome. Venha a nós o vosso reino. Seja feita a vossa vontade, assim na terra como no céu. O pão nosso de cada dia nos dai hoje. Perdoai as nossas ofensas, assim como nós perdoamos a quem nos tem ofendido. E não nos deixeis cair em tentação, mas livrai-nos do mal. Amém. Ave Maria, cheia de graça, o Senhor é convosco. Bendita sois vós entre as mulheres, e bendito é o fruto do vosso ventre, Jesus. Santa Maria, Mãe de Deus, rogai por nós, pecadores, agora e na hora de nossa morte. Amém. Glória ao Pai, ao Filho e ao Espírito Santo, como era no princípio, agora e sempre.

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0: Meia-noite e 21 minutos.
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0: Meia-noite e 42 minutos.
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0: 1 hora e 2 minutos.
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0: 1:42.
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0: 2 horas e 3 minutos.
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0: 2 horas e 19 minutos.
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0: 2 horas e 39 minutos.
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0: 3 horas.
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2: 4:14.

Com muita alegria, convidamos para cantar com a gente nossos amigos Jades e Jadson, a nova geração de violinos. Chega junto, moçada!

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0: 4h40.
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1: 4:47.

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1: 4h55.
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Bom dia, irmãos e irmãs. Senhor, dormimos bastante, descansamos e estamos dispostos e dispostas para o dia que agora se inicia. Nós te agradecemos pelo sono repousante que tivemos nesta noite e queremos te dizer que durante o dia inteiro queremos estar na tua presença. Queremos enxergar-te em nossos lugares de trabalho, nas pessoas com quem cruzamos pelas ruas, nos marginalizados que encontramos. Faze que tenhamos para cada um deles e delas uma atitude digna de cristãos que carregamos conosco. Que sejamos pacientes, caridosos e caridosas com as crianças e que aprendamos a corrigir sem humilhar, a amar sem adular e a fazer aquilo que teu Filho Jesus Cristo veio fazer entre nós, viver uma vida inteira de amor no serviço aos irmãos e às irmãs. Que todos e todas tenham um bom dia, um bom trabalho e que o Senhor Jesus permaneça sempre em nossos corações. Glória ao Pai, ao Filho e ao Espírito Santo, como era no princípio, agora e sempre. Amém.

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1: 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Eita, Amanhecer Sertanejo no seu rádio. Bom dia, gente. Vamos juntos por aqui nesta manhã maravilhosa de quinta-feira, cheirinho de fim de semana. E vamos juntos com muita moda boa pra você sempre na sintonia aqui da Oriente FM. Você que tá em casa acordando agora, preparando para mais um dia. Você que tá aí sintonizado com a gente, você que já tá trabalhando, né? Um abraço aí aos amigos padeiros. Aí tá aí na luta e na labuta e tá aí ouvindo a gente. Obrigado pela companhia. Os amigos caminhoneiros também com a gente. Você que tá aí sintonizado, uma excelente quinta-feira pra você. Já já o seu alô, o seu abraço aqui na Oriente FM. Vamos juntos, só modão bom demais no Amanhecer Sertanejo. Nesta quinta-feira, hoje é 17 de setembro. Bom dia, e vamos juntinhos por aqui até as 8 da manhã com aquela moda boa que você gosta de ouvir. Bom dia pra você, 5 e 7.

0: Bota moda boa pra matar a saudade. Leandro e Leonardo na Oriente.
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0: Só modão bom demais, Amanhecer Sertanejo. Que bom ter você com a gente nessa manhã maravilhosa, 5h14 agora. Minha amiga Laura tá ligada também aqui no programa. Alô Gilson, os amigos aí na estiva, tá na sintonia, bom dia pra vocês. Toalha branca.

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1: 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Agora 5h21.
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0: na Oriente, agora 5h26. Vamos juntos! Sabadão do Amanhecer Sertanejo, abraçando aqui os amigos na sintonia. Alô, Ritinha, em Santo Antônio do Rio Abaixo, tá na sintonia também. Meu amigo Nil, bom dia, Nil. Nil do Bai, na Estiva, também ouvindo a gente. Mandando aquele alô especial aí para sua mãe Isabel, para a esposa Lucimária, também para sua filha. Todos aí na Estiva, sempre na audiência. Obrigado pela companhia. Quem mais tá com a gente? Alô, Deusdete, família em Pedra Azul, na sintonia também. Bom dia pra você, minha amiga Lenita, na sintonia. Oi, Eleni, bom dia, minha amiga.
1: Bom dia. Dá uma alôzão aí. Olhos d'água. Pedra.
0: Certo.
1: Eu lembro das amigas minhas lá, Maneli na Pedra e Marcaço, Madrinha Rosa. E... aqui no Olhos d'Água é Mauro, chamei de Bal.
0: Certo.
1: E lá no tanque é Marisete, mãe. Dá um alôzão pra eles lá e poder passar a música de...
0: Certo.
1: Bande do Forró.
0: Beleza, minha amiga. Obrigado pela participação. Os amigos aí sempre com a gente. Bom dia, Lena. Minha amiga Lena da Rua A, em Pedra Azul, também na sintonia.

0: Rio Negro e Solimões.
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0: Só botão bom demais no Amanhecer Sertanejo. Bom dia, minha amiga Nice, na Fazenda Jacutinga, Medina, aí na sintonia, ouvindo Amanhecer Sertanejo. Abraçando também aqui os amigos da sintonia, meu amigo Vicente, os amigos aí do Cotovelo, alô Santa Maria de Itabira, obrigado pela companhia. Minha amiga Fabiana, da Fazenda Pedra do Modesto, mandando aí um alô para as filhas, a Emily e também a Priscila, para o marido José Rivaldo e também para os irmãos, o Fábio, o Zezinho, o Marcos, Marcelo, Eliana, sua mãe Dona Ana, todos aí sempre com a gente, obrigado pela companhia. Ótima quinta-feira, moda boa é aqui no Amanhecer Sertanejo, de Paulo e Paulino e a saudosa Marília Mendonça.

0: Moda bonita demais na voz da Paulinha, Paula Fernandes, seio de Minas. Já já tem mais moda boa e o seu alô.
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0: Agora 5h41.
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0: você com a gente na Oriente, 5h47 agora de volta no Amanhecer Sertanejo. Ótima quinta pra você, vamos juntos!
1: Bom dia!
0: Mais alô, mais abraços, amigos da sintonia, tá com a gente. Meu amigo Charles Locutor, diretamente de Divisópolis, tá aí na sintonia também. Os amigos aí na padaria do Zicão. Bom dia, turma! Ótima quinta-feira, quem mais tá com a gente? Abraçando aqui os amigos, vou falar com meu amigo Zitão, tá aí na sintonia. Zitão, os amigos aí da Porteira Nova. Bom dia, Zitão. Obrigado pela companhia, sempre aí com a gente. Meu amigo Hilton, da Pingueira, cadê você? Fala comigo.
2: Bom dia, meu amigo Marcão.
0: Bom dia.
2: Aqui é o Hilton da Pingueira. Já pedi um alusão aqui pro pessoal aqui da Pingueira, pra João de Aristão, Vasco, minha família, Alessandra, Alana, Poliana e todos os amigos meus aqui da Pingueira, viu?
0: Certo.
2: E tudo de bom pra você. Faço uma musgona aí de Amado Batista, Folha Seca.
0: Certo.
2: Ofereço pra todos os amigos aqui, tá bom?
0: Beleza.
2: E pra vocês aí também, um bom dia. Tudo de bom pra vocês, fique com Deus.
0: Viu? Valeu, Hilton, um abraço. 5h48.

0: Marrone na Oriente.
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0: Aqui só tem modão bom demais. Amanhecer Sertanejo. Vamos juntos.
3: Bom dia,
0: os amigos aí na sintonia. Meu amigo Tony Padeira. Alô, Tony, bom dia pra você. Boa quinta-feira. Quem mais tá com a gente aqui no Amanhecer Sertanejo? Mais abraços, mais alôs, amigos aqui na sintonia. Dona Ana Maria, ligadinha também no programa e na comunidade Tombo, tá mandando aqui um alusão pros amigos, pras amigas aí sempre na sintonia. Obrigado, Dona Ana, bom dia pra senhora. Já mais alô também aqui pros amigos aí de São Camilo, os amigos aí da Calanguinha, sempre com a gente também. Meu amigo Beiço Assis em Pedra Azul também tá na sintonia, bom dia, Beiço. Alô, Nice, os amigos aí na Fazenda Jacutinga, Medina, toda a região sempre na sintonia também. Vamos juntos, Jubileu, os amigos aí de Medina também com a gente. Um abraço pra você, obrigado pela companhia. Milsa Viana e família em Pedra Azul também tá na sintonia. Manu Freitas, bom dia, os amigos aí de Pratinha, Minas Gerais. Minha amiga Manu tá mandando um alusão especial para o seu pai Manuel, ouvindo aí o Amanhecer Sertanejo no Araçagi. Alô, seu Manuel, bom dia pro senhor, obrigado pela companhia. Vamos de moda boa. Gino e Geno.

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2: Na Oriente, agora 6 horas.
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5: O anjo do Senhor anunciou a Maria, e ela concebeu do Espírito Santo.

0: mulheres e bendito é o fruto do vosso ventre, Jesus. Santa Maria, Mãe de Deus, rogai por nós, pecadores, agora e na hora de nossa morte. Amém. Rogai por nós, Santa Mãe de Deus, para que sejamos dignos das promessas de Cristo. Oremos. Infundi, Senhor, como vos pedimos, a vossa graça em nossas almas, para que nós, que pela anunciação do anjo, vimos ao conhecimento da encarnação de Jesus Cristo, vosso Filho, por sua paixão e morte, sejamos conduzidos à glória da ressurreição, pelo mesmo Cristo, Senhor nosso. Amém.
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3: Setembro é chamado mês da Bíblia. Nós somos convidados a estudar mais a Bíblia, não só ler, claro, entender o texto, contexto histórico religioso da época e o motivo, o contexto para o qual o autor escreveu aquele livro. Não discutir religião, procurar viver a Bíblia. Quem vai à missa, escuta várias leituras bíblicas. Nós deveríamos ser conhecedores da palavra de Deus e vivendo-a, sobretudo com caridade e fraternidade. No mês de setembro, vamos nos aproximar mais da Bíblia, da palavra de Deus. Essa palavra que nos liberta do egoísmo, nos liberta da violência, da maldade e nos chama para uma vida de fraternidade, de caridade, de família e comunidade.

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1: 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Agora 6:03.
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11: É sempre bom ter você com a gente na Oriente! Vamos juntos nessa quinta-feira maravilhosa, 17 de setembro. Abraçando os amigos aqui na sintonia, minha amiga Doriette. Alô, Cachoeira de Pajeú, toda a região aí na sintonia. Bom dia pra vocês, um abraço. Quem mais tá com a gente? Abraçando aqui os amigos, atendendo mais participações. Meu amigo Silas. Alô, Silas, cadê você? Fala comigo, bom dia.
12: Olá, pessoal da Oriente FM, pedi pra vocês tocar Padre Alessandro, Noite Traiçoeira, oferecendo pra Rosa lá do Quilombo, oferecendo para Jaime lá do Zé do Santo, pessoal do General Dutra de Gá, Teca, quem estiver ouvindo, Tamanduá, Janeiro Amaral, Valmir, Fernandinho, do São Camilo, Neném, Veronice no caso, Dedel, Lícolas, e seu Jorge, Zé Preto, visitam do Mavericão e mandar aquele alusão pro Calanguinho do São Camilo, Manete Louro também. Um abraço.
11: Valeu, Silas, um abraço. Alô, dona Tereza, alô, Gildásio, em Pedra Azul, tá aí na sintonia, bom dia. 6:11 agora.

0: Eduardo Costa no Oriente.
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0: Só mandou um bom demais Amanhecer Sertanejo. Mais alô, mais abraços. Tem aniversariante hoje. Hoje quem tá aniversariando é a Maria Elisa. Parabéns, parabéns, Maria Elisa. Muitos anos de vida, muitas felicidades pra você, tá? Recebendo aí um abraço, um carinho especial dos pais Eliene e Manuel, desejando pra você um feliz aniversário, tá bom, Maria Elisa? Que esse novo ciclo, Deus te abençoe grandemente, com muita saúde, alegria, felicidades e muitas realizações. São os votos dos seus pais Eliene e Manuel, aí do bairro Getúlio Vargas, parabenizando você pela passagem do seu aniversário, tá? Parabéns, felicidades, hoje, amanhã e

0: 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Oriente
1: FM. Agora 6h21.
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0: DJ Cabeça.
1: Bom dia, bom dia. Opa!
0: Deus abençoe sua quinta-feira, sua didata.
1: Amém.
0: Manda aquela música do Chapeludo aí pra nós.
1: Certo.
0: Pra você, da lá esposa, dona Sônia Zeca, minha irmã Branca, e pra meu vizinho que tá lá no furado. Ele fica lá e fica cá.
1: Opa!
0: Seu Jaco de Dona Dinalva. E para todos os ouvintes da Rádio Oriente. Rádio Oriente, sucesso o tempo todo.
1: Um abraço, Coquinha.
0: Tchau.
1: Bom dia para você. 6h27 na Oriente. Vamos juntos.

0: noite, Zé Neto e Cristiano. Só sucesso, bom demais no amanhecer sertanejo. Mazinho do Bidó, cadê você, meu amigo? Fala comigo. Bom dia, Mazinho. Fala comigo.
1: Fala, meu amigo Marcos. Bom dia, meu amigo.
0: Bom dia.
1: Tá, meu bom?
0: Joia.
1: Manda uma moda boa pra nós aí. Chicote de luxo. Ofereço pra você, pra Darlan. Galera aqui do Tom, Barra do Bidó, Pele do Bolo, Pereira, Tom, Biquinha, Sutepa, Caju, galera do Palmas, Monteiro, a todos que estão ligados na Oriente FM aí, desejo a todos um bom dia, uma ótima quinta-feira abençoada aí para todos nós. Um abraço, meu amigo. Com Deus, bom trabalho.
0: Valeu, Mazinho. Tem mais. Fala comigo.
1: Ah, é, Marcos. Ontem foi o aniversário do meu irmão Thiago. Passando para deixar meus parabéns para ele. Deus dê muito ganho de vida, saúde. Muita paz. Deus abençoe ele. Hoje e sempre. Que eu possa repetir essa data por muitos e muitos anos. Um abraço, Thiagão. Tamo junto, meu amigo. É nóis, meu irmão.
0: Valeu, Thiago. Parabéns, muitas felicidades. Olha,

0: pelo saco.
1: É modão, é piseiro, no Amanhecer Sertanejo. Logo mais eu volto com mais pra você.
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1: 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Agora 6h36.
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8: Olá, meus amigos ouvintes. Está no ar mais um programa de fé, de amor e de esperança. Agradecendo vocês pela sua audiência, aonde quer que esteja, que Deus abençoe a todos e o Divino Pai Eterno proteja e abençoe o seu lar, o seu trabalho, a sua família, aonde quer que você esteja neste momento ouvindo o programa Sua Vida e Seus Caminhos, na apresentação deste amigo que fala aqui, o mestre dos mestres, o mestre Manuel de Ogum, trabalhando sempre, sempre em nome de Deus Pai Todo-Poderoso, para ajudar cada um daqueles que vêm em concentração espiritual, cada uma daquelas pessoas que me procura, que vem na minha casa de concentração espiritual, nos meus locais de 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
20: Estou aqui com uma carta de agradecimento em minhas mãos. A pessoa que me escreve é a Juliette, do município de Poções. Ela diz: é com muito prazer, alegria, felicidades que hoje eu, Juliette, te escrevo para te agradecer. Mestre Manuel de Ogum, eu moro no município de Poções. Quando eu fui falar com o Senhor, foi sobre o meu irmão, que bebia muito, e há muito tempo que ele bebia. Há mais de seis anos, e quando ele, às vezes, estava embriagado, ele se transformava em outra pessoa, agredia verbalmente, com palavras doida, as pessoas de casa e até pessoas que ele não conhecia. Ele chegou até a ser preso por 4 vezes por causa da bebida. Ele se envolvia em confusões na rua. Eu, desesperada, escutei o seu programa e conversei com ele. Convidei ele para ir comigo. Ele falou que queria, porque ele, quando bebia, se transformava. Ele disse também que tinha muita vontade de deixar para sempre. Mas aí ele só falou. Aí eu vi que as coisas ruins não deixava ele ir procurar se libertar. Eu fui só com a foto dele. O mestre me falou tudo o que estava acontecendo. Falou que ele tinha um tranca-rua e que teria que tirar através de um trabalho, fazer um trabalho espiritual, sem ele saber. Eu, com muita fé, pedi ao mestre que fizesse o mais rápido, porque o meu irmão, quando bebia, entrava outra pessoa dentro dele. Ele não respeitava eu e nem os nossos pais. Mas hoje, graças a Deus e ao mestre Manuel de Ogum, eu hoje estou escrevendo para te agradecer. Meu irmão deixou a bebida. Ele não entra mais nem dentro de bar. Diz que não vai beber nunca mais. Olha, mestre, eu te agradeço por tudo. Que Deus te proteja, te dê muita saúde, muitos anos de vida. E quem estiver precisando, quem estiver com problema, faça como eu fiz. Procure o mestre Manuel de Ogum. Assim como ele me ajudou, ajudou a mim, a meu irmão, a minha família, vai ajudar você também. Aqui fica Juliette, feliz e agradecida, do município de Poções. Olá, minha cara amiga, ouvinte, Juliette, do município de Poções. Eu te agradeço por você estar me escrevendo a sua carta de agradecimento. Lembro muito bem quando você chegou para falar comigo, desesperada, com a foto do seu irmão, porque ele bebia muito. Iniciamos um trabalho de caráter espiritual, foi tirado e afastado dos encostos, e hoje você está me escrevendo, me agradecendo. É isso que me cresce, é isso que me fortalece a cada dia.
1: Você está ouvindo o programa de autoajuda espiritual, Sua Vida e Seus Caminhos, com o mestre Manuel de Ogum, que vem transformando a vida de muitas pessoas que procuraram o mestre Manuel. Vamos agora aos depoimentos e testemunhos de pessoas que procuraram o mestre Manuel para resolver seus problemas espirituais, que hoje se encontram felizes por ter conseguido alcançar a graça e resolver totalmente os seus problemas espirituais.
21: Eu estou aqui, estou muito feliz. Meu nome é Maria Nilva Francisca dos Reis, moro em Buritis, de Minas. Eu estou aqui que meu filho estava com a perninha machucada, o joelho machucado, tinha caído machucado e não sarava. Aí com a água do mestre Manuel de Ogum, eu peguei essa aguinha, lavei a perninha dele, está sarado, graças a Deus. E minha netinha também, que estava com a ferida na perna, que não sarava, eu banhei a perninha dela também, a perninha dela sarou, tá boa. Graças a Deus, mestre Manuel de Ogum.
22: Vamos à carta de agradecimento. Hoje é mais uma pessoa que está feliz e de bem com a vida, depois que procurou o mestre Manuel de Ogum. Através do dom espiritual e a fé, essa pessoa fala através de sua carta a mudança que teve em sua vida.
23: A cartinha de hoje, que vou ler em nome do mestre Manuel no programa Sua Vida e Seus Caminhos, vem lá da cidade de Lagoa do Engenho, no estado de Goiás. A consulente que nos escreve é Carmen Maria de Souza. Na sua carta, ela diz: Mestre Manuel, eu tinha um problema muito grave na garganta e já não sabia o que fazer. Já tinha passado por vários médicos e muitas pessoas prometeram curar o meu mal, mas infelizmente aquela doença persistia. Um dia minha irmã falou que o mestre Manuel era um homem poderoso e que ele poderia me ajudar. Foi então que procurei o senhor mestre e graças à sua intercessão, hoje eu estou curada. Muito obrigada.
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20: É final do nosso programa. Agora, nesse momento, olha, eu convido você a colocar a chave do seu carro, a chave da sua casa, a chave da sua moto, para a gente fazer uma corrente de fé. Venha a oração, fique com Deus, que a paz esteja convosco.
5: Oração a São Tomás de Aquino. Graças vos dou, Pai Onipotente, Deus Eterno, porque a mim, pecador, vosso servo indigno, sem merecimento algum da minha parte, mas só por vossa misericórdia, vos dignastes saciar-me com o precioso corpo e sangue do vosso Filho Jesus Cristo. Peço-vos que esta santa comunhão não seja para mim motivo de castigo, mas obtenha o perdão das minhas faltas. Sirva-me de armadura da fé, de elmo da boa vontade, de correção dos vícios, de vitória sobre os maus desejos, de aumento da caridade, da paciência e verdadeira humildade, de todas as virtudes. Ajude-me a triunfar sobre os meus inimigos visíveis e invisíveis, a pacificar a minha carne e o meu espírito, e aderir a vós, único e verdadeiro Deus. Peço-vos, enfim, que vos digneis conduzir-me ao inefável banquete em que, com vosso Filho e o Espírito Santo, sois para os vossos santos a luz verdadeira, a completa satisfação, a eterna alegria, a felicidade perfeita. Pelo mesmo Cristo, nosso Senhor. Amém.
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55: 7:25.
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9: Quinta-feira, 17 de setembro, começando o Café Express de hoje. Eu sou Vitória Vieira.
10: Eu sou Evandro e estas as manchetes de agora.
9: Vendas no varejo nacional caem 0,8% em julho, diz IBGE.
10: Especialistas defendem maior regulação de plataformas digitais.
9: Safra brasileira de 2026 deve crescer 2%.
10: Axe Energia converte 70 milhões de preferenciais classe C em ordinárias e informa resgate de 41,6 milhões de ações.
9: Fundo Imobiliário da XP aprova a emissão de cotas para captar até 800 milhões de reais. O volume de vendas do comércio varejista brasileiro caiu 0,8% em julho, após crescer 0,5% em junho. Apesar da retração mensal, o setor acumula alta de 1,8% nesse ano e 1,6% nos últimos 12 meses. Na comparação com julho do ano passado, houve crescimento de 1,2%. O desempenho positivo foi liderado pelos artigos farmacêuticos, que tiveram alta de 0,6%, contribuindo para limitar a retração geral do comércio varejista.
10: Pesquisadoras defenderam a ampliação da regulação das plataformas digitais e da fiscalização de conteúdos produzidos por inteligência artificial. Durante o webinário Tecnologias, IA e Eleições, houve o destaque e a influência dos algoritmos de recomendação sobre os conteúdos exibidos aos usuários e houve uma defesa dos mecanismos que permitam evitar conteúdos padronizados e vieses discriminatórios. Há quem defenda que, embora o Brasil possua um sistema regulatório de IA considerado avançado em comparação a outros países, é preciso fortalecer a fiscalização e a educação midiática. A população precisa aprender a distinguir conteúdos reais daqueles que são produzidos por IA.
9: A safra brasileira de grãos, leguminosas e oleaginosas deve alcançar 352 milhões de toneladas, segundo a estimativa do IBGE. O volume representa um crescimento de 2% em relação a 2025 e ficou praticamente estável frente à previsão de julho. A área destinada à colheita também deve aumentar, chegando a 83 milhões de hectares. Em relação à estimativa anterior, a área permaneceu praticamente inalterada, com redução de apenas 17 mil hectares.
10: Agora destaque do mercado financeiro.
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10: A Axia Energia AX e A3 realizará a conversão de 69,8 milhões de ações preferenciais classe C em ações ordinárias na proporção de 1-1. O comunicado complementa fato relevante divulgado no dia 3 de setembro. Além da conversão, a companhia detalhou a terceira operação de resgate de PNCs com pagamento previsto para 22 de setembro. Segundo o documento, serão resgatadas e canceladas 41,6 milhões de ações em uma liquidação financeira de R$2,314 bilhões. A empresa também informou que os detentores de American Depositors Receipts, ADRs, receberão o valor do resgate em até 7 dias úteis após a data do pagamento.
9: O Fundo Imobiliário XP Malls aprovou a realização da 15ª emissão de cotas, com potencial de captação de até R$800 milhões. De acordo com o documento, serão emitidos 3,63 milhões de novos papéis, ao preço de R$ 110 cada, sem considerar a taxa de contribuição. Com a cobrança da taxa de 0,75%, equivalente a 82 centavos por unidade, o valor de subscrição será de R$ 110,93.
10: Eu volto já com outras informações.
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1: 7:35.
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0: Freitas, Diego e Vitor Hugo na Oriente. Volto já com mais.
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0: Agora 7h47.
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8: Vem comigo que eu tô contigo aqui na Oriente. Boa quinta-feira, 17 de setembro. Estamos de volta com mais moda boa, mais alô, mais abraços. Bom dia, Marlene Pereira, amiga Marlene, Morro do Pilar, sempre na audiência também. Neuza Magalhães, bom dia. Pedro em General Dutra também na sintonia, Nilde e família em Divisa Alegre, sempre com a gente também, obrigado pela companhia. Quem mais está com a gente? Minha amiga Antônia no Araçagi, também ligadinha no programa. Alô, Dona Carminha, bom dia, fala comigo.
9: Este é o nosso...
8: Alô, alô, Dona Carminha, os amigos aí do Lajeiro Pedrez, bom dia.
9: Bom dia, quero mandar um alô especial aqui para meus filhos que estão passando férias aqui comigo, né, meu filho Romildo. O Netinho Pedro, minha nora Patrícia, Padorinha, Gisele, Gaúcho, para todos meus irmãos, minhas amigas e meus amigos, para toda a minha família. Bom dia, abraço.
8: Um abraço, Dona Carminha, obrigado pela participação. Minha amiga Nana também está na sintonia. Alô, Nana, bom dia, fala comigo.
10: Oi, Marcos, bom dia.
8: Bom dia.
10: Aqui é Nana do Araçagi. Eu gostaria, se você pudesse, passar a música para mim, aquela música... O que é que eu sou sem Jesus? Essa música eu ofereço para a minha irmã e ofereço também lá para o Palmitar, para Nelzita e Marcos, filho dela, e para amigão e Bia e a menina e o filho dele. Eu ofereço também para Cleusa, Reinaldo, o filho, para Silva, Imara, Rita, Deli, para nós e carrinho do TikTok, para Silvania aqui do Novo Araçagi e toda a família dela. E ofereço para todas as pessoas que gostar da música e que estiver na escuta.
8: Obrigado, minha amiga. Bom dia para você. 7h54.

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0: aos bocados, Cristiano Araújo na Oriente, finalizando muito bem o Amanhecer Sertanejo, agradecendo o seu carinho, a participação, sua participação aqui no programa, e amanhã, encontro marcado novamente, se Deus quiser. Gente, ótima quinta-feira, forte abraço, já já tem Bom Dia Oriente.
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0: Oriente 8 e 1.
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3: Olá, eu sou Evandro e este é o Café Express.
4: E eu sou Vitória Vieira. Vamos às manchetes?
3: Cirurgias eletivas pelo SUS passam de 7 milhões e meio.
4: Abates de bovinos, frangos e suínos bateram recorde no segundo trimestre.
3: IBCBR recua 0,2% em julho.
4: Bank of America vê economia esfriando mais rápido e amplia cortes.
3: Alus aprova 438 milhões de reais em dividendos. O SUS realizou mais de 7 milhões e 500 mil cirurgias eletivas no primeiro semestre deste ano, aumento de 8% em relação ao mesmo período de 2025, com 608 mil procedimentos adicionais. O crescimento ocorreu em 20 estados, com destaque para Distrito Federal, Sergipe, Paraíba, Bahia e Ceará, entre janeiro e junho. 2 milhões 920 mil cirurgias foram realizadas pelo programa Agora Tem Especialistas, que busca reduzir filas de média e alta complexidade. As ações incluem mutirões, unidades móveis, transporte sanitário e telesaúde. O Ministério da Saúde projeta mais de 15 milhões de cirurgias eletivas em 2026.
4: O abate de bovinos no Brasil atingiu 10 milhões de cabeças no segundo trimestre desse ano, uma alta de 1,3%. Segundo o IBGE, foi o melhor resultado para um segundo trimestre desde o início da série histórica. O abate de suínos também registrou recorde para o segundo trimestre, com 15 milhões de cabeças, um aumento de 4% em um ano e de 2,6% na comparação trimestral, impulsionado por 19 estados.
3: O índice de atividade econômica do Banco Central recuou 0,2% em julho deste ano ante junho, registrando a segunda queda mensal consecutiva após retração de 0,6% em junho. O resultado foi influenciado principalmente pela agropecuária, que caiu 1,2%, enquanto a indústria recuou 0,4% e os serviços permaneceram estáveis. Os impostos sobre produtos diminuíram 0,2%, apesar da retração mensal, o indicador cresceu 1,1% em relação a julho de 2025. No período anual, agropecuária, serviços, indústria e impostos apresentaram altas de 3,7%, 1,3%, 0,5% e 0,7%, respectivamente.
4: Vamos com as notícias do mercado financeiro.
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4: O Bank of America revisou as projeções para a Selic e agora espera um ciclo de cortes de juros mais intenso no Brasil. Em relatórios, analistas do banco reduziram as estimativas para a taxa básica de juros no fim desse ano, de 13,75% para 13,25%. Para o final de 2027, a projeção caiu de 12,75% para 11,25%. E para 2028 também houve reajuste, 11,75% para 11,25%.
3: A Alus, a LOS3, aprovou a distribuição de 438 milhões de reais em dividendos intermediários, conforme deliberação do Conselho de Administração. O pagamento será realizado em três parcelas de 146 milhões de reais, cada uma no valor de 29 centavos por ação ordinária, entre outubro e dezembro de 2026. A partir de cada data e os dividendos, quem comprar ações da companhia não terá direito à respectiva parcela. Os recursos serão distribuídos à conta da reserva para investimentos apurada no balanço anual, encerrado no dia 31 de dezembro.
4: Esse é o Café Express, é um golinho de café e a gente volta.
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1: Oriente 8 e 12.
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1: Começou, meus amigos, que maravilha, é quinta-feira, cheirinho de fim de semana. Estamos por aqui com mais uma edição do Bom Dia Oriente, nesta manhã de 17 de setembro. Vamos juntinhos por aqui, o Bom Dia Oriente até o meio-dia, vou até as 10. Logo após, tem o Experiência de Deus, com o Padre Reginaldo Manzotti. E logo após, também, o Experiência de Deus tem mais Bom Dia Oriente. Muita música boa para você que está aí sintonizado com a gente na 98,3. Também nos ouvindo pelo RadioOrienteFM.com.br. Ótima quinta para você, tá? Vamos começar com o horóscopo desta quinta-feira.
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3: Quinta-feira sensacional para você. Vamos às previsões para o seu horóscopo. Áries, Touro e Gêmeos.
2: Áries, de 21 do 3 a 20 do 4.
4: Oi, oi, oi, Áries. Ótima quinta-feira. Olha, é hora de considerar a possibilidade de encerrar uma relação que tem sido marcada por ciúmes, possessividade e rivalidade. A necessidade de controlar suas emoções deve ser substituída pelo autoconhecimento e pela conscientização de que apenas você tem o poder de romper aí com esse vínculo. Hoje sua cor é vermelho, número da sorte 43.
2: Touro, de 21 do 4 a 20 do 5.
3: Alô, você de Touro, você está enfrentando um desafio que o incentiva a explorar novas abordagens e é provável que essa troca de experiências se encerre de forma definitiva, e para alcançar o sucesso é crucial que você liberte-se dessa situação que tem causado desconforto. Nesse momento adverso é essencial praticar empatia e exercitar o desapego. A desconstrução é vital para alcançar progresso. Amarelo é a cor para hoje, 19 é o número da sorte.
2: Gêmeos, de 21 do 5 a 21 do 6.
4: Ótima quinta-feira para você que é do signo de Gêmeos. Olha, no seu trabalho, geminiano, esteja preparado, preparada para possíveis imprevistos que podem exigir alterações na sua agenda. Hoje é um dia que demanda sabedoria ao escolher as palavras ao lidar com alguém insatisfeito. Além disso, essa experiência exige discernimento para enfrentar a concorrência no ambiente de trabalho. Use e abuse da cor branco. O número da sorte hoje é o 56.
3: Já já as previsões para você de Câncer, Leão e Virgem.
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1: Bom dia pra você, 8h21.
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0: Matheus da Oriente, Antônimos, por aqui também os Barões, Iguinho Lulinha e Vitor Fernandes. Bom dia! 8h27, mais horóscopo.
1: 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Câncer, de 22 do 6 a 22 do 7.
2: Alô, Câncer. Alô, Leão, alô, Virgem. Agora as previsões para esses três signos, começando o bloco com Câncer. Nesta quinta-feira maravilhosa, é aconselhável explorar novas oportunidades para gerar renda, com ênfase no desenvolvimento de uma atividade que lhe proporcione fazer prazer e bem-estar, né? Fazer o melhor para você. É possível que você chega à conclusão de que não está mais conectado com um projeto ou um grupo de pessoas. É importante avaliar como essa situação tem impactado seus ganhos materiais. A cor para hoje é vermelho, o número da sorte é o 18.
1: Leão, de 23 do 7 a 22 do 8.
3: Boa quinta-feira, Leão, Leonino, Leonina. Olha, sua postura atual está causando desconforto em muitas pessoas ao seu redor. A sua decisão de priorizar a sua própria felicidade e focar em si mesmo está gerando conversas. No entanto, não se preocupe excessivamente aí com as opiniões alheias e, acima de tudo, não interrompa o processo de libertação e desenvolvimento do amor próprio. 4 é o seu número, sua cor hoje é lilás.
1: Virgem, de 23 do 8 a 22 do 9.
2: Virginiano, virginiana, enquanto você não alterar a sua maneira de pensar, é provável que o desconforto e as discórdias persistam. Portanto, é importante fazer um esforço para compreender o momento que está vivendo e também liberar pessoas e situações que já não devem fazer parte da sua vida. As incompatibilidades estão evidentes e é necessário que você se posicione com discernimento e também qualidade nas suas relações e decisões. Amarelo para hoje, 59 é o número.
3: Daqui a pouquinho, Libra, Escorpião e Sagitário.
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0: Tem alô, tem abraço no Bom Dia Oriente. Bom dia, Marlene, em Cabeceira da Forquilha, tá ligadinha também no Bom Dia Oriente. Carlito Bispo, em Pedra Azul, obrigado pela companhia. Netinho Breteiro, meu amigo Netinho, tá na sintonia também. Fala comigo, Netinho.
7: Bom dia, Netinho Breteiro, passando por cá, tudo bem?
0: Tudo jóia.
7: Deixa eu te falar, toca aí pra nós, Mato Grosso e Matias, Memórias, se possível, meu jovem. Tamo na escuta aqui, tá bom? Tamo na Bloco Forte, trabalhando e ouvindo Oriente, beleza?
0: Beleza.
7: Fico no aguardo. Tchau, tchau. Obrigado.
0: Valeu, Netinho. Um abraço. Bom dia pra vocês. Bom trabalho. 8h29.

0: banda e Gustavo Lima na Oriente. Café de renda. Já já mais música, mais alô no Bom Dia Oriente. Agora tem horóscopo.
1: 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Libra, de 23 do 9 a 22 do 10.
2: Vamos agora às previsões. Libra, Escorpião, Sagitário, começando por você, Libriano, Libriana. Ótima quinta-feira. Para alcançar aí a prosperidade com excelência, é fundamental romper com um padrão que tem limitado as suas oportunidades, restringindo-as a um espaço muito estreito. Enquanto você depender do apoio de terceiros como uma muleta para sustentar sua carreira, a sua dependência profissional poderá estagnar. Hoje sua cor é o verde, número da sorte é o 33.
1: Escorpião, de 23 do 10 a 22 do 11.
3: Alô, alô, você de Escorpião. As forças do universo estão impulsionando você a cultivar uma autoestima mais forte e também reconhecer o seu próprio valor. É crucial que você avalie sua própria conduta, pois pode estar sabotando a si mesmo e a si mesma e criando obstáculos que prejudicam uma vida mais feliz e harmoniosa. Recomenda-se que você reflita sobre sua perspectiva em relação ao dinheiro e também prosperidade, pois é essa visão que moldará o seu sucesso. Azul para hoje, 2 é o número.
1: Sagitário, de 23 do 11 a 21 do 12.
2: Oi, oi, oi, Sagitário. Reserve um tempo para meditar sobre os seus sentimentos. Esse é um momento importante para cuidar das suas necessidades emocionais e também psicológicas. Encare o medo e a sensação de solidão como oportunidades para superar os obstáculos que surgem no seu inconsciente. É hora de deixar para trás esse peso que você carrega. Marrom é a sua cor para hoje e o seu número é 26.
3: Já já para você de Capricórnio, Aquário e Peixes. Aguarda aí, viu?
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1: 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Agora 8h38.
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23: 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Capricórnio, de 22 do 12 a 22.
24: Ô Capricórnio, uma ótima quinta-feira para você. Olha, pode ser que você encontre desafios ao desenvolver um projeto ou a interagir com um grupo de pessoas, mas não desanime. Encare essas dificuldades como oportunidades para poder se alinhar, né, com seus valores e fazer escolhas mais acertadas. Nesse percurso é fundamental aprender a dizer não e também expressar o seu posicionamento com qualidade. 18 é o número da sorte, a cor é verde.
23: Aquário, de 21 do 1 a 18 do 2.
25: Ótima quinta-feira para você que é do signo de Aquário. Olha, aquariano, você está enfrentando desafios nas suas relações com uma pessoa em específico. Os conflitos, eles podem ser resolvidos através do diálogo ou da busca pelo entendimento mútuo, encontrando um caminho intermediário. Dependendo da situação, pode ser apropriado considerar um afastamento temporário ou até mesmo o corte definitivo dessa relação. Os desgastes tornam-se significativos demais para uma abordagem colaborativa. Hoje, use e abuse. Sua cor é amarelo ouro, número da sorte 39.
23: Peixes, de 19 do 2 a 20 do 3.
24: Alô, alô, peixes! Existem desgastes no trabalho gerados por desarmonias e também incompatibilidades. Medite com sabedoria como pode conduzir esse tema, se posicionando aí de uma maneira diferente. Enxergar essa situação por um outro ângulo, por exemplo, é a única maneira de entender como se relacionar com essa pessoa. Amplie seu campo de visão, tá? O número da sorte para hoje é 11, a cor é prata.
25: E assim nós finalizamos então as previsões para o dia de hoje, para essa quinta-feira, mas amanhã tem muito mais.
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1: Bom dia, Oriente. Muito bem, bom dia pra você, de volta no Bom Dia Oriente, ótima quinta-feira.
16: Bom dia!
1: E alô pros amigos, estão na sintonia, Alex, tá ouvindo a gente da Fazenda Recanto da Serra, mandando um abraço, um alô para a mãe Clarice em Pedra Azul, para os irmãos, o Aleph Júnior e também a Emily Vitória, a tia Anne aí na Fazenda Recanto da Serra, também a avó Fiota, tá na sintonia, o avô Negão, para a bisavó Silvia, no Araçagi, o tio Pablo, o tio Carlos, a tia Andréia também em Pedra Azul, a tia Ana, a bisavó Maria e também a tia Nega aí no Araçagi, o tio Atevaldo, a prima Camille, a Eloá, a Adriana, também a tia Eliene da Fazenda Ipoeira e a amiga Mona Lisa da Fazenda Pedra Lavrada. Obrigado, Alex, bom dia pra você e toda a família, sempre aí na sintonia com a gente. Alô, Marcelo, cadê o Marcelo? Tá na sintonia, ligado com a gente. Bom dia, Marcelo, fala comigo.
26: Bom dia, Marcos. Manda um alusão pra nós aqui na Fazenda Campo Limpo, Água Branca. Para minha sogra Edna na Fazenda Laje, Carlos Alberto, Aécio, para Anísio, José Nilton e Loura na Ponte Nova, para Sérgio, Zé L e Besourona Chapada do Ramiro, meu parceiro Diego aqui no Lajedim, e para todos os ouvintes aí que estiver ouvindo a Oriente FM.
1: Certo.
26: E também meu amigo Kelé aí no Mocó, Kelé do futebol.
1: Beleza, Marcelo.
26: Manda uma música boa para nós e
1: Forró
26: Boys.
1: Certo.
26: É nós, tamo junto misturado.
1: Valeu, Marcelo, um abraço, bom dia. Oh,

Você está na Oriente FM, Léo Foguete, deixo sucesso no Bom Dia Oriente, na sua quinta-feira. Mais alô, mais abraços. Os amigos na sintonia. Tá chegando alô especial aí para o aniversariante de hoje. Quem tá participando aqui é a Zilma, da Fazenda Gamileira, parabenizando aqui o seu sogro Amadeus, da Fazenda Quilombo, hoje completando mais um ano de vida. Parabéns, parabéns, Amadeus. Muitos anos de vida, muitas felicidades e bênçãos na sua vida. Receba aí um abraço, um carinho, uma homenagem da sua nora Zilma, aí da Fazenda Gamileira, desejando para você um feliz aniversário. Parabéns!

0: música no seu rádio na Oriente, sucesso o tempo todo. Vamos juntos nesta manhã maravilhosa, já já mais música, já já mais alô pra você da sintonia. 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
0: Anvisa proíbe importação, venda e uso de caneta emagrecedora paraguaia T36. Agora 9-1. Anvisa proibiu ontem a importação, armazenamento, a distribuição, a comercialização, a propaganda e o uso da caneta GLP-1, denominada T36. Segundo a agência, o produto paraguaio não possui registro sanitário no Brasil e não passou por avaliação da segurança e eficácia do país. A determinação consta na resolução 3.626 de 2026, publicada no Diário Oficial da União, e vale para pessoas físicas, empresas e veículos de comunicação. A decisão ocorre dias após a Anvisa proibir expressamente a comercialização de canetas GLP-1 pelo site GoPharma. De acordo com a agência, o site anunciava medicamentos sem registros no Brasil à base de tirzepatida e produtos que alegavam ter retratoxida como princípio ativo. A substância, segundo a Anvisa, ainda não possui registro em nenhum país do mundo.
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0: Faltam menos de 60 dias para

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1: 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Bom dia. Excelente quinta-feira para você ligado na Oriente. Vamos juntos. Oriente FM. Agora tem novelas.
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4: Olá, gente bonita! Que alegria estar aqui com vocês no Novelas. Andressa Pires na área. E é hora de mergulhar nos destaques do capítulo de hoje de A Nobreza do Amor. Preparem-se, porque a emoção está à flor da pele. O Mirim surpreende todo mundo ao aceitar doar sangue para Vera, a Niara. Uma reviravolta daquelas, né? Mas a Virgínia não gosta nada de saber que ele foi ao hospital por Lúcia, a nossa Alica. E a barra pesa pro Mirim quando Casimiro o expulsa de casa, deixando a Marta em choque. Enquanto isso, o Omar consegue cancelar as passagens. Será que vem reviravolta? A Ritinha traz um sopro de carinho, presenteando Diógenes. Mas a tensão aumenta com Pascoal provocando Dume. E pior, ele prende Kênia numa solitária, ao lado do Dume. Que crueldade! Pra fechar, José, o Zambi, anuncia pra Alica que decidiu partir pra Batanga, sem ela. Será o fim desse romance? Quantas emoções! Fiquem ligados, em instantes o Novelas retorna com os destaques da novela por você.
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1: Oriente, agora 9:10!
5: Bom dia!
1: Bom dia, vamos juntos com muita música, mais alô, mais abraços! Ivone Santana tá ligadinha também com a gente em Pedra Azul. Obrigado pela participação. Alô Iris, da Fazenda Pedra Lavrada, mandando alô especial pra Rosária, pra Cida, Preta, Cláudia, Francislene, a Simone, toda a galera aí na sintonia, os amigos aí na Pedra Lavrada, sempre com a gente. Bom dia pra vocês, obrigado, gente, pela companhia. Quem tá com a gente também, a nossa amiga na sintonia. Alô, alô, Nilde, em Divisa Alegre, sempre com a gente. Nevinha e toda a família, em Águas Vermelhas. Bom dia pra você. Seu Eurico, fala comigo.
6: Manda um bom dia pra Lauzinda Pingueiro, Bigode, Ana Silva do Araçagê, seu Antônio de Água Vermelha, Besourão da Chapada, seu amigo Fernando Calderano, Fernando Lauzinda, Anziquinha da Lagoa Pé, Anivaldo e Arnaldo lá na Biquinha, para minha filha Eliana lá na Fazenda Planista e para todos que estiverem escutando a Oriente FM. E você manda qualquer uma música que tiver na programação.
1: Valeu, seu Eurico, um abraço, os amigos aí da Pingueira, bom dia. Alô, dona Tereza, alô, Gildásio em Pedra Azul, no Novo Progresso.

0: que coisa linda.
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0: 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Quando Guilherme Benoit, isso aqui, ó.

0: Benvenuto, a participação é do Panda, eu duvido. A pedido aí do Ian Lana, em João Molevade. Abraço, Ian, obrigado pela companhia, pela participação no Bom Dia Oriente. Volto já com mais.
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0: 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Agora 9h23.
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0: bom ter você com a gente na Oriente. 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Na Oriente FM, agora 9h28, tem mais horóscopo, melhor, novelas.
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3: Oi, gente, Andressa Pires de volta com o nosso Novelas. E olha, a temperatura vai lá em cima. Prepare-se para fortes emoções no capítulo de Por Você, que está imperdível. Pérola e Vanessa têm uma discussão daquelas, e nossa empresária desmaia, deixando a filha desesperada. O Ricardo logo se responsabiliza pelo atendimento, mas a notícia da doença da Pérola se espalha, chocando a todos. Enquanto isso, a Nelma joga lenha na fogueira, contando ao Próspero que o bar do Clemente foi interditado e a guerra entre eles está declarada. Tem mais. Vanessa ameaça a Giovana e a Margot abre o coração para Lucas, revelando a agressão do Enzo. Ah, e a Yara encontra as peças roubadas de Zé e confronta Juarez. E a Pérola ainda vai implorar para a Bela assumir a presidência do hospital. Emoção pura. Já já, o Novelas retorna com os destaques de Quem Ama, Cuida. Fica ligado.
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0: Muito bem. Bom dia, excelente quinta-feira. Vamos juntos na Oriente. Bom dia, Oriente. Nesta manhã maravilhosa, muito mais músicas, mais abraços, mais alô. Vou falar agora com meu amigo Vivaldo, diretamente de Divisa Alegre. Oi, Vivaldo.
4: Ô, Marcos, meu amigo. Bom dia, Marcos.
0: Bom dia.
4: Prazer falar com você, rapaz. É uma honra. Ô, Marcos, e aí, como é que tá? Aqui tá começando a dar garoinha. Mas sou bom hoje. Ô, Marcos, eu queria te pedir uma música. O Amado Batista.
0: Sim.
4: Aquela música que fala assim, eu não consigo te esquecer. Ô, Marcos, gostaria de oferecer pra Dona Silva, pra Lidiomar, Cristina, Silvani. Gostaria de oferecer aí para meu amigo Estácio, lá na Fazenda Águas Vermelhas.
0: Certo.
4: Meu amigão. Ô, Estácio, vai para você aí, nego velho. Gostaria, viu, Marcos, de oferecer para vocês também da rádio aí, para todos aí.
0: Beleza.
4: Ô, Marcos, um bom dia, fica com Deus. Uma boa quinta-feira, muito feliz. Falou, Marcos, um abraço, meu nego velho. Um bom dia do seu amigo aqui, Marcos.
0: Valeu, Vivaldo, um abraço. Deus. Bom dia para você. 9h31 na Oriente.

0: Oriente, Mumuzinho, fechadão simples com assim. A moça. Sucesso, Band Mais no Band Oriente. Mais abraços, mais alô. Chegando por aqui, alô Paulinho Duarte, grande Paulinho caminhoneiro, forte abraço. Quem tá com a gente também, vou falar com minha amiga Silvana, lá de Matida. Tá ligadinha também, ouvindo pela internet. Oi, Silvana.
1: Bom dia, Márcio. Tudo bem com você? Eu, Silvana de Matida, gostaria de pedir a você pra tocar para mim a música do Leonardo e Eduardo Costa. É, graça a mim. E ofereço para toda a galera que tá ligadinha na Oriente FM. Oriente FM, sucesso sempre.
0: Obrigado, Silvana. Bom dia a todos aí de Matida, sempre na sintonia. 9h36.

0: forró, é o cachorrinho do vovô na Oriente, Chora Carolina, ainda por aqui, Leonardo Eduardo Costa, fechando aí mais uma sequência no Bom Dia Oriente. 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
0: FM. Agora 9h43.
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5: 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Oi, gente! Que alegria ter você de novo com a gente no nosso Novelas. E já vamos direto pro que interessa, porque quem ama, cuida, tá pegando fogo. No capítulo de hoje, preparem-se. Heitor abriu o coração pros peregrinos, comentando que faz muito tempo que não pisa no Brasil. Mas o bicho pega mesmo com Ademir, que revela pra Pilar que a Adriana, sim, foi a grande responsável por tudo que arruinou a vida dele. E pasmem, os dois já estão arquitetando um plano para colocar a Adriana de volta na cadeia. Diná não brinca em serviço e ameaça Fernando para ele se afastar de Mau-Mau. E para complicar ainda mais, a própria Adriana, sem saber do plano, vai atrás de Ademir. Muita atenção, né? Que reviravolta. Agora é correr para não perder o desfecho dessas emoções. Eu vou ficando por aqui, mas a gente se encontra na próxima edição do Novelas, com mais fofocas e babados das suas tramas preferidas. Um super beijo e até lá.
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3: Muito bem, de volta na Oriente, vamos juntos. Mais alô, mais abraços, falando com os amigos que tá na sintonia. Alô, Corina e Mata Verde, ligadinha também com a gente. Silvana, Tanael, todos aí na sintonia. Obrigado, gente, pela companhia. Quem mais tá com a gente? Mais alô, mais abraços. Dona Bena e família na Estiva também tá ligadinha no programa. Toninho Lacerda, um abraço, Toninho. E toda a família em Águas Vermelhas, sempre na sintonia também. Bom dia para você. Quem mais tá com a gente? Dona Jovelina. Dona Jovelina, os amigos aí sempre na sintonia no Projeto Craúno. Bom dia, Dona Jovelina. Fala comigo.
7: Marco, bom dia, Marco.
3: Bom dia.
7: Ô Marco, quero te pedir pra você mandar passar um alô para mim. Mandando pra Cida. Lá, minha nora Cida, lá em Almenara. Para Solange. Para outra Cida no Podalho, para Júlia, para todos minhas amigas aqui do Projeto Craúna, todos elas aqui no Projeto Craúna, para você, estou mandando um abraço, viu, Mar? Que Deus abençoe. E também estou pedindo para Marcel, também, lá em Almenara, você manda um alô para mim, para ir lá em Almenara. Para todos, minhas amigas aqui do Projeto Cravo. Ô Marco, fica com Deus, que Deus te abençoe.
3: Amém, minha amiga, um abraço para a senhora, obrigado pela participação também. Jubileu, cadê você? Os amigos aí de Medina, na sintonia, fala comigo, Jubileu. Bom dia, bom dia.
8: Fala, Marco, bom dia, nego velho.
3: Bom dia.
8: Seu dia, tava ensino oral. 10 horas, dá um alô aí pros amigos aqui do Pela Ladeira, cura dali, o raio tá ligado ali, daqui eu tô escutando, tô puxando enxada aqui, Coutinho lá da Lindóia, Deus abençoe vocês aí, que seja muito abençoado por Deus, uma boa quinta-feira pra nós todos, nego velho, Deus abençoe você, a família.
3: Valeu,
8: calma, Jubileu. Calma aqui, colado aqui na enxada aqui.
3: Pronto, vamos juntos. Valeu, Jubileu. Quem mais tá com a gente? Mais abraços. Os amigos em Divisa Alegre na sintonia. Bom dia, fala comigo.
9: Bom dia, bom dia. Eli aqui, Divisa Alegre.
3: Oi, Eli.
9: Um forró pra mim com o Ótimo Brasileiro. Um bom dia pra vocês. Tudo de bom, tá? Que Deus abençoe todos vocês. Beijo.
3: Obrigado, Lia. Bom dia pra você. Obrigado pela participação.

0: Fernandes na Oriente, alô Loura e no Recanto do Vale, na sequência Experiência de Deus com o Padre Reginaldo Manzotti, gente, logo após mais Bom Dia Oriente.
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11: Glória

Louvado seja nosso Senhor Jesus Cristo, para sempre seja louvado. Queridos irmãos e irmãs, hoje é quinta-feira, é quinta eucarística. Graças e louvores se deem a todo momento ao Santíssimo e Diviníssimo Sacramento. E você sabe que você tem um lugar em nosso coração. Nós queremos rezar por você e com você. Mande as suas intenções para a Quinta Eucarística pelo QR Code 0800-410-6060-41, 3221-6060. Filhos e filhas, é Quinta Eucarística, mas nós estamos no quarto dia desta novena de grande força. São Pio de Pietrelcina, rogai por nós. São Pio de Pietrelcina, intercedei por nós. Eu quero saudar a todos. Quero saudar a partir da Rádio Evangelizar, de onde tudo começa. Saúdo as rádios irmãs, cujos nomes cito neste momento. Rede Oriente FM. Saúdo a você pela TV Evangelizar, sinal digital em todo o país, em várias cidades, canal aberto. Pelo YouTube, Padre Manzotti Oficial. Repito, YouTube, Padre Manzotti Oficial. 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Pelo aplicativo da Associação Evangelizar é Preciso e todas as plataformas digitais. Nós fizemos agora a novena de São Miguel Arcanjo. E você, já fez? Se não, faça depois. Novena, se não...

ficando por detrás, chorava aos pés de Jesus, com lágrimas. Começou a banhar-lhes os pés, enxugava-os com seus cabelos e cobria-os de beijo e os ungia com perfume. Vendo isso, o fariseu que o havia convidado ficou pensando: se este homem fosse um profeta, saberia que tipo de mulher está tocando nele, pois é uma pecadora. Jesus disse ao fariseu: Simão, o fariseu, tenho uma coisa para te dizer. Simão respondeu: fala, mestre. Certo credor tinha dois devedores, um lhe devia 50 moedas de prata e outro 500 moedas de prata e outro 50. Como não tivessem com que pagar, o homem perdoou os dois. Qual deles o amará mais? Simão, o fariseu, respondeu: acho que é aquele ao qual perdoou mais. Jesus lhe disse: tu julgaste corretamente. Então, Jesus virou-se para a mulher e disse a Simão: estás vendo esta mulher? Quando eu entrei em tua casa, tu não me ofereceste água para lavar os pés. Ela, porém, banhou meus pés com lágrimas e enxugou-os com os cabelos. Tu não me deste o beijo de saudação. Ela, porém, desde que entrei, não parou de beijar os meus pés. Tu não derramaste óleo na minha cabeça. Ela, porém, ungiu meus pés com perfume. Por essa razão, eu te declaro, os muitos pecados que ela cometeu estão perdoados, porque ela mostrou muito amor. Aquele a quem se perdoa pouco mostra pouco amor. E Jesus disse à mulher: teus pecados estão perdoados. Então, os convidados começaram a pensar: quem é este que até perdoa pecados? Mas Jesus disse à mulher: tua fé te salvou. Vá em paz. Jesus vai à casa de um fariseu chamado Simão. Jesus se põe à mesa. E o texto fala de uma mulher que era conhecida como pecadora, entra, e por detrás de Jesus, nem ousa estar na frente de Jesus, chora seus pecados, enxuga os pés de Jesus com seus cabelos, o unge com perfume e beija os pés de Jesus. Sim, ela era pecadora, mas profundamente arrependida, profundamente consciente da sua miséria humana, mas desejosa de ser reparada em suas faltas, e reconhece em Jesus o Messias, e reconhece nele o preenchimento do seu vazio, a razão de sua mudança. Seu desejo de conversão está ali explícito, enquanto Simão convidou Jesus, é verdade, mas não tomou atitudes de arrependimento ou de acreditar em Jesus. Eis aqui o ponto para mim e para você. Às vezes convidamos Jesus para entrar em nossa vida. Convidamos Jesus para entrar em nossa família. E Jesus aceita. Mas não nos dispusemos, não há disposição interior de mudança, não há arrependimento. Por isso hoje, nesta quinta eucarística, hoje, quinta eucarística, Jesus sacramentado, corpo, sangue, alma, divindade de nosso Senhor Jesus Cristo, Jesus aceita o convite de entrar em nossa vida. Ele aceita. Se você o convidar e diga: vem Jesus, entra na minha vida. Vem Jesus, entra na minha casa.

0: Mas eu quero, Senhor, que diante do teu aceite ao convite, aceitá-lo por completo, transformar minha vida, chorar meus pecados, reconhecê-lo como o Senhor e Deus, o único Deus da minha história. Jesus Eucarístico, ao entrar em minha casa, ao entrar na minha vida, perceberás doenças, fragilidades, pecado, vida errônea, depressão, problemas financeiros. E eu peço, Jesus, me ajude a ordenar a minha vida em conformidade contigo. Me ajude, Senhor, a ordenar os meus pensamentos, os meus sentimentos, o meu querer, o meu pensar, o meu agir. Jesus Eucarístico, fica comigo, Senhor, fica comigo. Fica durante todo este programa, acolhe os pedidos de oração, eu volto já, volte comigo.
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0: Querido povo de Deus, e com alegria que digo que faltam 4 dias para o início da festa de Jesus das Santas Chagas. Sim, faltam 4 dias. Eu quero lembrar que você tem a programação completa no evangelizareprecioso.com.br, padrereginaldomanzotti.com.br. Todos os dias, a partir de segunda, nós teremos atividades externas na rua lateral do santuário. Quero convidar a toda Curitiba, região metropolitana, mas você de todo o Brasil, escolha uma data e venha para participar. E teremos alguns destaques. Na segunda-feira, às 11h30, missa de abertura da festa das Santas Chagas. Às 18 horas, noite de louvor com Padre Rodrigo e Tony Alisson. Terça-feira, às 11h30, Santa Missa com a novena de Jesus das Santas Chagas. Às 19 horas, encontro dos devotos de Jesus das Santas Chagas. Quarta-feira, às 11h30, missa solene em honra a São Pio de Pietrelcina. Uma missa mais que solene, lindíssima, na quarta-feira. Venha, Curitiba, venha. Nós temos um facsímile. Nós temos uma imagem facsímile do corpo incorrupto de São Pio de Pietrelcina. Às 15h30, teremos aberto ao público, Rede Vida Evangeliza, participação do público com a participação da cantora Taeme. Às 19 horas, show com Padre Ezequiel Dalpozo. Quinta-feira de Jesus das Santas Chagas, às 11h30, início do trido em honra a Jesus das Santas Chagas, às 19h, missa. E horário alternativo também às 4 horas da tarde, às 5h30 da tarde na quinta-feira, e às 19 horas adoração com o Santíssimo Sacramento. Sexta-feira, segundo dia do trido, às 11h30, às 19 horas dentro do santuário, conduzirei um show de Jesus das Santas Chagas. No sábado, às 11h30, terceiro dia do trido, às 18 horas missa, às 19 horas procissão e via sacra encenada, tragam velas pelas ruas de Curitiba. Nós faremos a procissão contemplando a via sacra, as chagas dolorosas de Nosso Senhor, isto no sábado. E domingo, missa 9, 11 e 18, com encerramento e coroação da imagem de Jesus das Santas Chagas. Se organize, venha, passe a semana conosco, vale a pena. Um ano você vem pedir, o outro ano você vem agradecer. Rosa, que a paz de Jesus esteja com você, Rosa.
1: Bom dia, Padre. O amor de Maria com todos nós.
0: Seja bem-vinda. Você fala de
1: Obrigada.
0: Onde?
1: Obrigada. Cruzeiro do Sul, Padre.
0: Cruzeiro do Sul fica onde?
1: No Acre.
0: No Acre. Como é que você me acompanha ali no Acre?
1: Pelo YouTube, Padre. Ah. Antes a gente acompanhava também pela Rádio Verde Floresta. 95.7, só reprise à noite, 8 horas da noite, mas agora não passa mais, mas eu lhe acompanho sempre pelo YouTube.
0: Tá certo, e passa ali para a equipe da expansão, por favor, essa demanda com a Rádio Verdes Florestas. Pois não, Rosa?
1: Padre, eu quero testemunhar uma bênção bem grande, uma experiência espiritual das mais lindas que eu vivi com o Padre São Pio.
0: Conte, nós estamos divina, em plena padre, novena, divina. Estamos em plena novena de São Pio de Pietrelcina. É propício a sua ligação.
1: Assim, os eventos, assim, porque nosso coração é lindo. Assim, é uma experiência, espiritualmente, a mais linda que a gente tem vivido. Padre, eu fiquei viúva há 16 anos, daí fiquei com 2 crianças pequenas, e minha mãe queria muito que eu fosse para perto dela. E eu fui. E a gente acabou na fragilidade, não desfazendo da nossa casa, em Cruzeiro do Sul, né? A gente vendeu na época. E depois eu passei a enfrentar a estrada todo dia para vir trabalhar e trazer meus filhos para a escola. Eu cheguei a uma situação de coluna, que eu tenho um problema de coluna muito sério, que eu já não estava podendo dirigir.
0: Sim.
1: E eu fazia novenas e novenas, pedindo a Deus que nos desse um outro espaço aqui em Cruzeiro do Sul para que eu não fizesse aluguel, porque por não poder dirigir por muito tempo, eu tinha que pagar aluguel.
0: Entendi.
1: E era muito difícil, bem difícil, sabe assim, financeiramente muito apertado. Aí minha filha fez todo o ensino médio, a gente pagando aluguel, quase todo o ensino médio. E a gente viu, em uma das suas experiências, a gente assistindo, o senhor pediu que pedisse a Padre São Pio, mas pedisse grande. Aí, Padre, aquilo entrou no meu coração, assim, é grande, só um milagre me conseguir um espaço aqui para minha filha poder estudar e eu trabalhar, sem ter que enfrentar a estrada.
0: Certo.
1: Aí, padre, eu comecei a me pegar com São Pio, me peguei com São Pio, assim, pesquisava sobre São Pio, estudei São Pio.
0: Olha aí.
1: E passei a fazer as novenas na madrugada também. Padre, opa, eu fui com muita sede.
0: Que maravilha.
1: Eu passei a fazer as experiências também de madrugada, as novenas, de joelho. Padre, em 2024, quando a minha filha já estava terminando o ensino médio, São Pio, assim, nos abraçou com toda a força. Ele nos abufelou, padre, porque a gente conseguiu um espaço em Cruzeiro do Sul, pequenininho,
0: não,
1: mas
0: importa.
1: É nosso.
0: É claro, não importa.
1: Não
0: estou
1: pagando aluguel, padre.
0: Sim.
1: E, assim, não está terminado, mas a gente já está dentro e é tão aconchegante.
0: Que
1: tão
0: maravilha,
1: bom.
0: Que coisa boa,
1: não tô,
0: querida.
1: Não estou pagando aluguel, padre. Padre São Pio agiu na nossa vida, assim, além do que a gente esperava, muito além.
0: Eu,
1: padre,
0: acredito.
1: É inexplicável, assim, a gente sente, não consegue explicar tanta alegria, assim.
0: É verdade.
1: A
0: então,
1: gente construiu, a gente construiu, padre.
0: Que coisa linda.
1: Compramos
0: então
1: um terreno pequenininho, construímos e hoje estamos dentro. E mais, São Pio nos abençoou também, com a minha saúde está muito fragilizada, depois que a gente estava dentro do nosso espacinho, eu consegui, padre, nunca tinha conseguido, há mais de 18 anos com problema de coluna, que tem dia que eu consigo, tem dia que eu não consigo fazer nada, que eu tô até sem me conseguir me suportar com tanta dor.
0: Sim.
1: E eu consegui, padre, pedindo para São Pio um benefício também. Hoje eu tô cuidando da minha saúde, tô no meu cantinho sem pagar aluguel, minha filha fazendo faculdade perto da UFAC, padre,
0: certo.
1: São tantas bênçãos.
0: Então,
1: que eu tinha que testemunhar.
0: Isso.
1: São Pio é divino.
0: Então diga, graça recebida.
1: Graça recebida,
0: é graça testemunhada.
1: Toca o sino, São Cristão. Toca o sofá, toca o que tiver direito para São Pio, para Jesus das Santas Chagas, porque eles são bons demais, são pais.
0: Não é por acaso que eu estava enfatizando que semana que vem é a festa das Santas Chagas e convido você a acompanhar. Sim. Pela televisão, pelo YouTube, e na quarta-feira nós teremos...
1: Acompanho desde 2019, sou associada com muito prazer, porque
0: amém.
1: Depois disso são só bênçãos em cima de bênçãos, são muitas bênçãos na nossa
0: isso.
1: vida.
0: Quarta-feira é dia de São Pio e nós temos uma imagem facsímile do corpo de São Pio de Pietrelcina, que está na nossa capela, e nós teremos uma entrada solene nesse dia muito especial de São Pio. Eu também sou muito devoto de São Pio. Então, louvado seja Deus por tanta graça e obrigado por ser
1: Deus
0: associado
1: ainda vai me
0: da
1: dar
0: obra.
1: Graça, padre, por decisão de São Pio de poder chegar nesse corpo na capela aí.
0: Amém.
1: Em Santa Catarina.
0: Do Guadalupe.
1: Isso.
0: Em Curitiba, tá
1: eu
0: certo.
1: Eu acompanho, padre, com muita alegria.
0: Tá certo, querida. Deus abençoe. Rosa, que maravilha, né? De Cruzeiro do Sul, Acre. Acompanha pelo YouTube. E minha saudação ao bispo de Cruzeiro do Sul, Dom Flávio Giovenale. E tá aí, meus irmãos. Como eu disse, estamos na novena de São Pio. Semana que vem é a semana das Santas Chagas. Eu vou estar, se Deus permitir, todos os dias. Abertura na segunda-feira e segue na quarta-feira. Nós teremos uma entrada solene desta imagem facsímile do corpo de São Pio de Pietrelcina. Depois vem o trido, vem shows. Vale a pena você se programar para estar conosco. Eu gostaria de lembrar que na quaresma de São Miguel, hoje, Deus colocou no coração a necessidade de rezar por quem nos machucou, por quem nos feriu, por quem nos ofendeu. Porque Nosso Senhor pediu, rezai pelos inimigos. E eu convido, se você não fez ainda a quaresma de São Miguel, faça depois, logo depois do programa. Mas faça a quaresma de São Miguel. Eu vou para o intervalo, eu volto já. Volte comigo.
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0: E nós estamos na leitura orante dos profetas. E nós continuaremos com Samuel num salto grande. Eu já convido você a abrir tua Bíblia no capítulo 12, 1 Samuel, capítulo 12. Você tem gostado da leitura dos profetas? Mande um áudio 41-3221-6060. Solte lá, sacristão.
1: Olá, Padre Reginaldo. Quem está falando aqui é a Meigna, de Conselheiro Lafayette, Minas Gerais. Sou associada desde 2014.
0: Obrigado.
1: Amo seu programa. Ouço todos os dias. E eu gostaria de falar com o senhor a respeito da leitura orante dos profetas.
0: Opa.
1: Que o senhor começou, né? Você sabia que o senhor realizou o meu sonho?
0: Eu
1: tinha muita vontade que o senhor fizesse a leitura dos profetas, porque por mais que a gente lê, a gente não entende direito. E aí estou amando. Continue com essa leitura. Fica com Deus. Um abraço.
0: Abraço, querida. E se você também se sentiu tocado por algum aspecto do profeta Samuel, depois viram outros, mande um áudio 41-3221-6060. Quem nos mandou foi a Neidina, de Conselheiro Lafayette, Minas Gerais, Rádio Que Luz FM, Dom Ayrton José dos Santos, de Mariana. Vamos juntos? Bíblia aberta, cartilha de oração.

Mas primeiro é preciso, dentro da leitura orante, um contexto. E deixo para você ler depois o capítulo 8. Deixo como uma tarefa de casa. O contexto é o seguinte: o povo de Israel está saindo dos juízes. Samuel é tido como um profeta e é a voz de Deus no povo. Mas o povo, olhando para os seus vizinhos, veem que eles têm um rei. E eles vão a Samuel e pedem um rei. Samuel consulta a Deus e Deus diz: mas como? Vocês não estão contentes por ter-me como vosso rei? Vocês querem um rei? O povo insiste: sim, queremos um rei. Na verdade, Deus reluta. E este é o capítulo 8, capítulo 9 de 1 Samuel. E diz: eu vos darei, mas vocês vão se arrepender. Mas rezarei por vocês. Este é o contexto. Agora, vamos ao texto do dia, já com Samuel idoso. Nós vimos ele muito jovem, crescendo, o profeta, mas já vamos para a fase de Samuel idoso. 1 Samuel, capítulo 12, versículo 1. Então, Samuel disse aos israelitas: eu fiz o que me pediram e dei a vocês um rei para governá-los. Agora, versículo 2: vocês têm um rei que os guiará. Quanto a mim, já estou velho, de cabelos brancos, e meus filhos estão com vocês. Fui o seu líder desde a minha mocidade até hoje. Versículo 3: aqui estou eu. Se fiz alguma coisa errada, me acusem agora na presença do Senhor Deus e do rei que ele escolheu. Por acaso, tomei o boi ou o jumento de alguém? Enganei ou persegui alguém? Recebi dinheiro de alguém para torcer a justiça? Se fiz alguma coisa dessas, eu devolverei o que tirei. O povo respondeu, versículo 4: o Senhor não nos enganou, nem nos perseguiu, e não tomou nada de ninguém. Samuel disse, versículo 5 do capítulo 12: o Senhor e o rei que ele escolheu são testemunhas de que hoje vocês acharam que eu estou completamente inocente de qualquer acusação. Façamos um salto por versículo 19. 18. Samuel orou. E no mesmo dia o Senhor mandou trovões e chuvas, então todo o povo ficou com medo do Senhor e de Samuel. Versículo 19. Eles disseram a Samuel: por favor, ore por nós ao Senhor. Então o povo disse a Samuel: por favor, Samuel, ore por nós ao Senhor seu Deus, e assim nós não morreremos. Além de todos os nossos pecados, ainda pecamos ao pedir um rei. Versículo 20. Samuel respondeu: não fiquem com medo. Respondeu Samuel: embora vocês tenham feito uma coisa tão má, não deixem de adorar o Senhor nosso Deus, mas o sirvam com todo o coração. Repitam: não fiquem com medo. Apesar de vocês terem feito uma coisa tão má,
não deixem de adorar o Senhor nosso Deus.

0: no versículo 21. Não andem atrás dos deuses falsos. Eles não podem ajudar nem salvar vocês, pois não são verdadeiros. Versículo 22. Deus, o Senhor, pela honra do seu nome, prometeu que não vai abandoná-los. Por isso, resolveu fazer com que vocês sejam um povo dele. Quanto a mim, não deixarei de orar por vocês, pois do contrário estaria pecando contra o Senhor. Eu lhes ensinei o caminho bom e direito. Temam o Senhor e sirvam a Ele fielmente de todo o coração. Lembre das grandes coisas que Ele fez por vocês. Mas se vocês continuarem a fazer o mal, certamente tanto vocês como seu rei serão destruídos. Eles pediram um rei. Não era da vontade de Deus, e Samuel expressa isto. Mas o povo pede: Samuel, apesar de termos feito algo errado, continue a rezar por nós. E Samuel diz: eu rezarei. Se eu não rezasse, eu estaria faltando com o Senhor meu Deus, mas eu tenho algo a lhes dizer. E as orientações de Samuel servem para nós hoje, para nós que dizemos, ao menos, que servimos ao Senhor. Primeiro, não deixe de adorar o Senhor seu Deus. Segundo, sirvam a Ele com todo o coração. Ele continua: Deus nunca os abandonará. Ele prometeu. Ele estará sempre convosco. Eu os ensinei o caminho do bem, o caminho do direito. Temam ao Senhor, sirvam ao Senhor de todo o coração. Fique com estas palavras e nós voltamos rezando. Volte comigo.
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0: Eu peço a vossa atenção um pouco mais quando se trata de livros dos profetas históricos, requer um pouco mais de explicação, porque não é tão fácil de entender o contexto. Eu falei sobre o pedido do rei, mas o que se destaca no texto de hoje? Eu diria 1 Samuel, capítulo 12, versículo 20. Não temas. A palavra, não temas. Para eles e para nós. O povo reconhece que fica com medo das consequências. Samuel diz, não temas. Isso não significa que o pecado não tenha importância. Grave. Diante do pecado, o não temas significa que o arrependimento não deve conduzir ao desespero. Existe uma diferença entre eu errei, escute isto, e preciso voltar para Deus, ou eu errei, não tem mais jeito. Sempre tem jeito para quem se arrepende. A primeira atitude, preciso voltar para Deus, é conversão. Eu errei, não tem mais jeito, é paralisia. Deus não quer que o reconhecimento do pecado nos afaste dele. Ele quer que o pecado reconhecido se transforme em caminho de retorno. O perigo maior é permanecer longe de Deus depois de perceber o pecado. Quando caímos, a pergunta não pode ser só, como eu pude fazer isto? Ela deveria ser, para onde eu vou agora? Não temas, o Senhor perdoa. Voltemo-nos para Deus. Uma outra palavra importante é aquilo que Samuel diz a eles e a nós. Nos dias atuais em que vemos tantas crises em todas as áreas da sociedade, você poderia correr o risco de pensar, o Senhor nos abandonou, não. Deus diz ao povo, por meio de Samuel, o Senhor não abandonará seu povo. A fidelidade de Deus é maior do que a infidelidade do homem. Quando reconhecemos nosso pecado e voltamos para Ele, a porta está sempre aberta. E fica também os conselhos. Não deixe de adorar o Senhor. Sirvam a Deus de todo o coração. Ele não te abandona. Siga o caminho do bem. Siga o caminho do direito. Sirvam a Deus de todo o coração e lembre-se das maravilhas que Deus faz. Esta foi a leitura orante de hoje e acredito que é uma resposta a tantas indagações que carregamos dentro de nós. Deus nos perdoa e Deus nunca nos abandona. Por falar nisso, a Quaresma de São Miguel hoje eu propus e eu até me surpreendi a pouca adesão de rezar por aqueles que nos feriram. Eu fico pensando duas coisas. Uma, você não tem nenhuma mágoa, nenhum ressentimento? Ou a segunda opção que eu acho que seja a mais... a mais válida, não está disposto a rezar pelos teus inimigos? Não está disposto a rezar por quem te ofendeu? Mas isso é uma opção ou um mandamento do Senhor? Rezai por aqueles que falaram mal de você. Quaresma de São Miguel, faça depois. Elizabeth, que a paz de Jesus esteja com você.
1: Amém, Padre.
0: Deus abençoe, Deus abençoe. Você
1: amém,
0: fala de onde?
1: Também. De Cariacica, Espírito Santo.
0: Meu abraço, Cariacica, Espírito Santo. E como é que você me acompanha ali em Cariacica?
1: É pela Rádio América 91.1.
0: Meu abraço a Cariacica. Diga lá, Elizabeth.
1: Padre, eu quero pedir oração para minha mãe.
0: Alô? Alô? Elizabeth?
1: Encontra internada, que ela está com uma infecção urinária e uma bactéria. E o antibiótico não está resolvendo.
0: Entendi.
1: A situação da bactéria. Entendi. Aí eu quero pedir oração para que os médicos encontrem um remédio que vai fazer o efeito que precisa. Ela está assim, dormindo muito, muito sonolenta. Ela não está conseguindo alimentar direito por causa de que ela está dormindo muito. E também... Oi,
0: estou ouvindo. Padre, pode falar, eu estou te ouvindo.
1: Estou ouvindo.
0: Filha, continua.
1: É que eu estou ouvindo rádio também.
0: Então não deveria. Foi o que... Não.
1: Deixa eu sair de perto do rádio.
0: Não. É o contrário. Você tem que desligar o rádio, só me ouvir pelo telefone. É o contrário.
1: Alex, desliga.
0: Diga
1: então,
0: lá.
1: Padre, aí, se eu entendi o que eu falei, que ela está internada desde a madrugada de sábado, com infecção urinária, e deu uma bactéria.
0: Tá.
1: E a bactéria não está sendo combatida com o antibiótico que estão usando nela.
0: Sim.
1: Já trocou uma vez, e estão para ver de novo... qual antibiótico, se esse não fazer o efeito que precisa, que não tinha feito ainda, o segundo, ver qual antibiótico vão colocar para ver se faz o efeito para combater a bactéria.
0: Entendi.
1: Aí eu quero pedir oração ao senhor.
0: Como é que é o nome dela, por favor?
1: Maria de Lourdes Prates.
0: Maria de Lourdes Prates. Você pode ter certeza que nós levaremos na missa e levaremos na adoração ao Santíssimo Sacramento. Hoje eu celebro duas missas em horário alternativo. Convido Curitiba, região metropolitana, às 16h e 17h30. E levarei o nome Maria de Lourdes do quê?
1: Prates.
0: Vamos pedir que o Divino Espírito Santo reze comigo agora. Divino Espírito Santo.
1: Iluminai
0: os médicos.
1: Iluminai os médicos.
0: Dai-lhes discernimento.
1: Dai-lhes discernimento.
0: No antibiótico. No remédio. Para curar essa bactéria. Jesus das Santas Chagas. Por intercessão de São Pio. Curai a minha mãe. Ela não está na UTI,
1: ela está na enfermaria.
0: Que seja.
1: Mas sim, tá.
0: Amém.
1: Minha mãe que está... Amém, Padre.
0: Deus abençoe, Elizabeth, de Cariacica, Espírito Santo. Mais uma vez eu digo, levarei Maria de Lourdes Prates e peço que os intercessores anotem. Rádio América MFM de Vitória, Espírito Santo, Dom Ângelo Ademir Messari, arcebispo de Vitória. Querido povo de Deus, nós vamos para a novena de São Pio de Pietrelcina. É o quarto dia. Então volte comigo rezando. Eu volto já.
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3: Muito bem, senhoras e senhores, um ótimo dia para todos nós, com a proteção divina. Vamos aqui com a primeira parte dos pedidos, gerações. Pedidos aqui de Dona Javelina do Crauno. Orações para Solange na Fazenda Nova, para Luizinho, Hélio e família, Marcelo e Almenara, André, Vitor e Léo, também Solange. Solange, já falei, o Vitor e Léo, seu irmão e os demais familiares em Almenara. Também todos do Crauno e os demais ouvintes. Amém, Dona Javelina. Vamos lá, intenções também. Deixa eu ver se deixou o nome aqui pra gente. De Loura, Deus abençoe, Loura. Orações aqui em sua intenção. Filhos, netos, o amigo que vai passar por uma cirurgia hoje. Que Deus abençoe, Reginaldo, para todos aqueles que estão na escuta. necessitam da proteção do nosso querido Deus. Amém, amém, Lura. Tá aqui as intenções. Pedidos também de Laurita Costa, em Pedra Azul. Orações, filhos, netos, genro, toda a família. Intenções a pedido de Alexandra, Fazenda José dos Santos. O marido Rosilvan, que Jesus das Santas Chagas abençoe sua vida. E para todos da família, amém. Evaldo Nucraúno, mãe Maria, pai Valmi, esposa Leonice, sogra Maria e toda a família. Intenções aqui também de José Florentino e Gissaras, para a mãe Maria Celestina de Jesus, para a madrinha Geni, dona Dete, seu Vitório, para a irmã Lene e Iva, também conosco, os demais irmãos, família Lima, Celestina, para Cleonice, Tiane, toda a família Alves, todos os Gissaras, Ana Sagi, todos amigos, Gertrudes, Bião, Zé Lacerda e os demais. Pedidos aqui também de Alice, melhor dizendo, nossa amiga Alciene da Pingueira. Orações para seu pai, sua mãe, irmãs, sobrinhos, netos, filhas Eliane, Jusilene, Jéssica, especialmente para a filha Janaína, que hoje completa mais um ano de vida. Deus abençoe Janaína, que Deus conceda muita saúde, muitos anos de vida, hoje e sempre, com muitas felicidades. Amém. E para todos os amigos e os enfermos do mundo inteiro, que Jesus faça milagre na vida de todos. Amém. Pedidos aqui de Kevin França, Fazenda Ponte Nova. Filho Ravi, esposo Gabriel, pais Lúcio Pio, sogros Loura e Anísio, cunhado Bruno, sobrinhos, irmãos, todos da família. Dona Maria das Dores, no Terreiro Limpo. Intenções aqui para toda a família, esposo Cláudio Nô, Mariana, Ana Cláudia, Clésio, Tiago, Otávio, João Miguel, Maria Eduarda, Helena, seu Geraldo, Cleusa, Janaína e Vanilde, Adriana Júnior, toda a família e os demais ouvintes. Pedidos de Ailza na Fazenda Palestrina, em sua intenção para Cacau, Cida, Jaqueline e Maria Clara, toda a família, amigos e os demais ouvintes. Vamos lá com mais uma intenção aqui, pedidos. Deixa eu abrir aqui, pronto. De Mar em Água Boa, especialmente para o esposo, filhos, netos, toda a família e demais ouvintes. Daqui a pouco a gente dá continuidade com a segunda parte dos pedidos de orações.
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0: Queridos filhos e filhas, hoje, aniversário da rádio Aricanduva FM, Aricanduva, Minas Gerais, Estéreo Sul FM, Serrania, Minas Gerais. Você percebe que quando eu falo da peregrinação, inclusive, não sei se você já pediu informações da peregrinação que faremos no jubileu dos 60 anos da renovação carismática. Eu já digo o número para você entrar em contato: 419-8753-3300 ou peregrinações@evangelizarepreciso.com.br. Eu vou falar depois de novo. Nós falamos que vamos a Nápoles, no Tesouro de São Januário, e estamos prestes a vivenciar, você pode acompanhar pelas redes sociais, um rito da liquefação que ocorre 3 vezes ao ano. No sábado precedente ao primeiro domingo de maio, dia 19 de setembro e 16 de dezembro. Está vendo as imagens ali. Está prestes a acontecer. Agora, dia 19 de setembro. E o que acontece? É a famosa liquefação. E o próprio Papa Leão foi quem, na última vez, fez este momento. O sangue que remonta ao santo do século III, através de uma agitação da ampola, um sangue seco, ele se liquefaz e, portanto, se torna líquido e é um sinal de bênçãos de Deus. E nós iremos visitar o Tesouro de São Januário. Quero então lembrar, peça informações e feche o pacote. Vamos juntos, gente. 60 anos. Nós iremos começar por Palermo, depois iremos a Cefalu, iremos até a terra de Santa Luzia. Oh, que viagem maravilhosa. na Basílica de Santa Luzia, onde ela foi martirizada e tem as relíquias. Siracusa, vamos a Taormina, vamos a Tirreno, Messina. Iremos também a Pompeia, Nossa Senhora do Rosário do Pompeia. Vamos à Costa Amalfitana. Em Amalfi, nós vamos ao Sepulcro de Santo André, também nunca fiz. E vamos fazer juntos a Ilha de Capri, também é desconhecida. Vamos a Anacapri, na Igreja de São Miguel Arcanjo, como eu falei, em Nápoles, para visitar o Tesouro de São Januário, que exatamente eu explicava antes e está por acontecer dia 19 de setembro. Chegamos em Assis e lá participamos do Congresso de Pentecostes. E, além de participar do congresso, celebramos com São Francisco de Assis, Santa Clara, visitaremos o corpo incorrupto do santo jovem São Carlo Acutis, que é algo impressionante, único. Depois iremos a Roma, nas Basílicas Papais, e está programado, ainda não confirmado, uma audiência particular na Sala Paulo VI com Papa Leão XIV. Seria a primeira vez que eu viria também com você de perto, o Papa Leão XIV, depois que assumiu o pontificado. 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Vamos à novena? São Pio de Pietrelcina, quarto dia.
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0: E eu tomo o Jornal do Evangelizador, por favor. Página 7. Ó Jesus, fonte de amor e misericórdia, nós vos agradecemos por nos terdes dado São Pio de Pietrelcina como sinal de vossa paixão, morte e ressurreição. E ele, a ele destes as vossas próprias chagas que São Pio carregou com serenidade, força, comunicando ao mundo a vossa compaixão. Por isso, por intercessão deste grande santo, São Pio de Pietrelcina, dai-nos a graça de que tanto necessitamos. Coloque a sua intenção. Jesus, a exemplo de São Pio, dai-nos a graça de nos unir à vossa paixão, nos abrigar em suas chagas e desfrutar sua gloriosa ressurreição. Jesus, por intercessão de São Pio, concedei-nos a graça de que necessitamos para realizar neste mundo a nossa vocação e nossa missão. São Pio de Pietrelcina, ajudai-nos a viver como cristãos e buscar o perdão, a cura de nossas feridas. Faça mais uma vez o seu pedido. Faça mais uma vez e peça grande. São Pio de Pietrelcina, dai-nos mais amor à Eucaristia. São Pio de Pietrelcina, curai nossas feridas pela confissão. São Pio de Pietrelcina, fortalecei os enfermos. São Pio de Pietrelcina, animai a nossa vida de oração. São Pio de Pietrelcina, rogai por nós. São Pio de Pietrelcina, rogai por nós. O Senhor esteja convosco. Ele está no meio de nós. Abençoai, Senhor, a água que será tomada, levada aos doentes. Abençoai os remédios, as roupas dos enfermos, as fotos de família. Por intercessão de São Pio, Nossa Senhora do Carmo, nos méritos das Santas Chagas, em nome do Pai, do Filho e do Espírito Santo. Amém. Eu me despeço com o clipe Templo Vivo. Não esqueça de rezar pelos seus inimigos. Quaresma de São Miguel. 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
3: Muito bem, senhoras e senhores, na Oriente 98,3. A gente dá continuidade à segunda parte dos pedidos de orações. Nossa amiga Eliane. Eu sempre troco o nome. Eliane e nome. Eliane e família, pronto. na Fazenda Aliança. Orações e agradecimento a Deus pela cirurgia de Eliana, que foi um sucesso, graças a Jesus, das Santas Chagas. Obrigado, meu Deus, por tudo. Amém, Eliane. E amém, graças a Deus, pela cirurgia de Eliana, que foi um grande sucesso. Então temos aqui a Eliane e a Eliana. Vamos lá, intenções de Diana na Fazenda Bom Jardim para toda a família. Também nossa amiga Elaine. Elaine fala com a gente da Fazenda Lindóia. O esposo Rodrigo, filha Zaga, Thaís, Helena, sogra Lúcia, quem mais? Cunhada Raquel, todos aí do Brejo, Vânia, o esposo Pio na Guaguatá. Também a prima Francislene e o esposo Fabiano na Pedra Lavrada. Intenções aqui de nossa amiga Terezinha Ribeiro. Deus abençoe Dona Terezinha, Deus abençoe Dona Marinalva, Zequinha, de forma especial pela saúde do nosso amigo Felipe. Também para Deise, Gabi, Adielza, toda a família. A nossa amiga Terezinha da Terra da Rosta aqui conosco nas intenções também. Dona Sônia Azevedo, orações pela saúde de Guiomar Alves. Neuza Petinga, também orações pela saúde do nosso amigo Jonathan Santos. Que Deus o abençoe. Nilde Rodrigues, em Divisa Alegre, aqui com seus pedidos. Nossa amiga Silvana de Hematita. Todos aí do distrito de Antônio Dias, que Deus abençoe. Silvana, orações para toda a família e pela paz no mundo inteiro, de forma especial também para todos os enfermos, amém. Intenções a pedido de Daiane e toda a família em Pedra Azul. Intenções aqui também a pedido de Márcia, Deus abençoe Márcia Rezende, todos do povoado Abacaxi, que Deus abençoe todos da família. Vamos aqui também com mais pedidos. Orações aqui a pedido de Claudenice no Craúno. Nossa amiga Lena em Pedra Azul. Orações aqui para Maria Elisa da Rua Paraibuna. É aniversariante de hoje da nossa amiga, ouvinte de muito tempo, a Maria Elisa, hoje completando seus 14 anos. Que o Papai do Céu te proteja, Maria Elisa. Proteja toda a família. Muito carinho os pedidos aqui da nossa amiga Lena e também a pedido de todos os familiares e amigos, amém. Intenções aqui a pedido de Cláudia da Silva Lima, Dona Alzena e família, Sinara também conosco, Joyce Salles em Pedra Azul. Intenções de Lara, para Dona Elisa, sua querida mãe, para Elias, Alcino, Isaías, Iris, Eliane, Thaís, o esposo Tião, para Tia Ione, Tio Dimas, Sérgio, Zé Elo, também Zé Hélio, também sobrinhos e sobrinhas de toda a família, e para o Padre Reginaldo Manzotti. Intenções de Joel em Águas Vermelhas, também para Deleci e família, Maria das Dores, Tauane, Aurilene, Aurilândia, Edileia e todos da família. Orações aqui também para nossa amiga Edileia, nossa amiga Leia da Câmara Municipal de Pedra Azul. Deus abençoe você, Leia, e toda a família. Pedidos aqui, deixa eu conferir aqui. Ah, nossa amiga Eliene, orações em especial agradecendo a Deus pela passagem do aniversário de sua filha Maria Elisa. Que Jesus derrame chuvas de bênçãos sobre ela com muita saúde, alegria, sabedoria, felicidades e que todos os sonhos se realizem. Felicitações também em nome de toda a família, de forma especial de seus pais Eliene e Manuel. Muito bem, deixei ali o pedido de nossa amiga Manu Freitas aqui conosco, deixa eu localizar aqui, pronto, em Pratinha, sul de Minas. Intenções para toda a família, pais Rosimeire, Manuel, irmã Rose Freitas, e uma graça ser alcançada a todos da família. Mais intenções, pedidos da amiga Francislene na Pedra Lavrada, filhos Eduardo, Fábio Gael, Benício, também para Fabiano e todos nós. Yandi e família, Isaac, Ingrid e Márcio. Também é Daniel Cláudio, em memória, Dona Maria Aparecida, Senhor Edmar Rodrigues, a graça ser alcançada. Orações também a pedido de nossa amiga Eliane Rodrigues.

0: Frino, quem mais está com a gente ali? Carlinhos e Maristela está aqui conosco registrando os seus pedidos de orações. Deixa eu conferir para quem Carlos está pedindo aqui, para toda a família, filhos, irmãs, sobrinhos, sobrinhas e a família Prates. Mais pedidos, Dona Bela na Estiva, Flávio, Flaviélia, Douglas, Maria Vitória, Valentina, Maria Isabelle, Maria de Lourdes, Gisele, Rosália, Lorenzo, todos também no Novo Progresso, Joyce e Gael também conosco. Nossa amiga Paula, orações para todos da família, todos aí de Getúlio Vargas. Carlos Andréia e família aqui com os seus pedidos. O nosso amigo Paulo Sérgio também. Mauro Sérgio, filhos de toda a família. Orações também, nossa amiga Lucilene, pela saúde e proteção dos filhos. Uma graça especialmente, uma graça especial para toda a família. Filhos Enzo, Gabriel, Isadora, marido João Carlos. Pedidos aqui também de nossa amiga Maria Aparecida, em Pedra Azul. Marta é uma boa, da Cruz Salinas, para todos da família. Deus abençoe, Marta. Intenções aqui de Nevinha, em Águas Vermelhas. Anísia, em Água Boa, Santa Cruz, Salinas, deixando seus pedidos. Deus abençoe, Dona Anísia. Deus abençoe todos da família. Nossa querida amiga Nilson Viana também, registrando aqui os seus pedidos de orações. Seu Nelson Viana, Nelson Chaves, Miguel, Mariana, todos da família. Que Deus abençoe todos vocês. Vamos conferir aqui alguns pedidos também que chegaram aqui. Deixa eu conferir aqui, pronto, para não ficar perdido. Muito bem, nossa amiga Thaís. Deus abençoe, Thaís. Orações para o esposo Paulo, filho Daniel, Maria Luísa e toda a família. Amém. Atenções aqui também, deixa eu conferir, de nossa amiga Edivânia Dias em Divisópolis, esposo Reinaldo, filhos Kellen, Carmen, René Augusto, Maria Helena, Emanuele, Rafael e todos da família, os netinhos também, toda a família. Vamos conferir mais aqui, nossa amiga Aldeni acabou de registrar o seu pedido. Deus abençoe, Dona Aldeni. As orações serão anotadas daqui a pouquinho, tá bom? Papai do céu, proteja todo mundo aí. A Kaline também conosco. E Deus abençoe as demais intenções, gente. Fiquem com Deus. Vamos com música. Temos por aqui, Padre Reginaldo Manzotti, obrigado, Deus. 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Daqui a pouco a segunda parte do Bom Dia Oriente.
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3: Cliente, 11:10, bom dia.
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6: Oriente 11:15.
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6: Olá, bora, senhoras e senhores, essa é a sua ZYX532 Oriente FM 98,3, sucesso do todo. Emissora do Grupo Valdir Rocha de Comunicação. Prazer, Darlan Carlos, por aqui, dando continuidade com Bom Dia Oriente. Vamos juntos? Muito bem, senhoras e senhores, agradecendo a Deus que nos concede mais esse encontro, mais essa oportunidade. Obrigado, Pai Celestial, por estarmos aqui mais um dia. Agora são 11:16, já na hora do almoço. Agradecendo o prestígio de sua audiência, de sua companhia, e é sempre uma honra poder ter esse encontro contigo aqui no dia a dia. Papai do Céu, permita esse encontro por muitos e muitos anos, de preferência com muita saúde e muitas felicidades em nossa vida, e é claro, sempre com muita energia positiva. Começando com Thiago York, a mente vem. 11:17. É maravilhoso saber que você está aqui com a gente. Eita, coisa boa. 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
6: Daqui a pouquinho o céu, alô.

0: Banco Sovine. Sì, buon dia, signori, sovranosi, britissiti, tutti rodada, San Javier, Edmund Samuel, Tchai York, você aqui com a gente. Abraços, querido Valdenor, rapaz, o nome dele, nosso amigo Jumileu, galera da Lagoa do Guedes, galera de Comércio, galera de Medina, bom dia, bom dia, bom dia. Galera ouvindo a gente também, ah, rapaz, é o amigo José Monteiro. Ô, José Monteiro, fala comigo, menina, quanto tempo que a gente se fala, rapaz, é? É o José Bispo da Fazenda Monteiro, tá? Você tá trocando tudo. José Bispo, meu querido, tudo bem, tudo certo? Deus abençoe, meu irmão, camarada. Muito obrigado pelo prestígio da sua audiência, viu, José Bispo? Abraço a todos aí da Fazenda Monteiro também. Muito obrigado pelo carinho, pela companhia, todo mundo aí, tá bom? Nossa amiguinha Maria Elisa, não é minha amiga Eliane? É, Maria Elisa, hoje é aniversariante de hoje. Papai do céu continua protegendo. Muita saúde, não é isso? Sabedoria, menina muito inteligente, por sinal. Papai do céu proteja você, viu, Maria Elisa, hoje sempre, amém. Quem tá com a gente também, Dona Maria do São Pedrão. Bom dia, Dona Maria.
1: Bom dia.
0: Abraços da senhora, minha querida amiga, todos do São Pedro. Muito obrigado pelo carinho, pela companhia, os amigos de Cachoeiras e Pajeú, Deus abençoe. E vamos dar um pulo ali no Planalto, que minha amiga Dona Alzena, ô Dona Alzena, abraço pra senhora. Deus proteja sempre a senhora e toda a família, viu, Dona Alzena? Obrigado pela companhia, abraço pra Sinara, pra todos aí. A Pai do Céu proteja todo mundo, tá bom? Obrigado, tamo junto, recadinho. Próximo dia 22 tá chegando, hein? Dia 22, será que dia da semana, hein? Dia 22, semana que vem vai ser na terça-feira. 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
0: 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Oriente 11:38.
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0: sucesso, teu nome, Clecinha, quando você some sem explicação. Relento do forró pra ele, eu não volto mais. Ainda Zé Vaqueiro e Paula Fernandes, Traidor, pra gente fechar o nosso Bom Dia Oriente de hoje, mas tu não vem contra amanhã, se Deus quiser, no mesmo horário. Já tinha sequência, horário eleitoral gratuito, daqui a pouco tem o nosso Oriente em rede. Se cuide, fique com Deus e até amanhã, se ele permitir. Obrigado!
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1: Oriente, agora 11h57.
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1: Meio-dia e 25 minutos. 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
1: Meio-dia e 42 minutos.
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8: Banda Guilherme, desculpa isso aqui, ó.

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1: Uma hora.
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10: De volta ao Café Express. Eu sou Vitória Vieira. Vamos às manchetes?
11: Confira só as manchetes de agora.
10: Campanha incentiva voto de quem tem mais de 70 anos.

0: um mapeamento do Data 8 identificou diferenças regionais de implementação. São Paulo e Minas Gerais adotaram a iniciativa em centenas de municípios, enquanto estados como Amazonas e Mato Grosso do Sul não a implementaram. O levantamento também aponta falhas na comunicação com eleitores acima de 70 anos, cujo voto é facultativo. Para esse público, além das barreiras físicas, a falta de informação e o de desinteresse podem contribuir para a elevada abstenção eleitoral.
1: A União desembolsou 79,9 milhões de reais em agosto deste ano para cobrir dívidas de estados e municípios, acumulando 3,13 bilhões de reais pagos pelo Tesouro Nacional. Desde 2016, foram 89,6 bilhões de reais em garantias honradas, enquanto apenas 6,06 bi foram recuperados por meio de contragarantias. O baixo volume recuperado é atribuído principalmente à participação de estados no regime de recuperação fiscal, que suspende temporariamente estas cobranças. Também existem valores vinculados a compensações por perdas de ICMS

0: O presidente Lula sancionou o projeto de lei complementar que cria o REDATA, Regime Especial de Tributação voltado aos serviços de data centers. A medida estabelece incentivos fiscais para atrair investimentos em infraestrutura digital no Brasil a partir desse ano. O programa prevê a suspensão de tributos federais, como Imposto de Importação, IPI e PIS/COFINS, sobre equipamentos destinados aos data centers. Segundo o governo, a iniciativa deverá gerar uma renúncia tributária em torno de 5,2 bilhões de reais.
1: Vamos agora com as notícias do mercado financeiro.
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1: Gestores de fundos imobiliários voltados a shopping centers acompanham com atenção os possíveis efeitos dos juros elevados sobre o consumo e a situação financeira dos lojistas em 2027. O tema foi discutido durante um painel sobre Latam Rental Show 2026 em São Paulo. Segundo Paulo Tilquian, da TRX Investimentos, o comportamento das vendas é um dos principais indicadores a serem monitorados no curto prazo. Embora a ocupação dos shoppings permaneça em níveis historicamente altos, o desempenho das vendas varia entre os empreendimentos. A manutenção de juros elevados pode dificultar a situação dos lojistas.
0: A agência classificadora de riscos, Fitch Ratings, rebaixou os IDRs de longo prazo em moedas estrangeiras e local da Oi de RD para D, correspondente a calote. Além disso, o rating nacional de longo prazo foi cortado para D, antes era RD. Subsequentemente, a Fitch anunciou a retirada de todos os ratings da Oi, incluindo os das notas seniors com garantia da companhia, com vencimento em 2027 e 28, após o ingresso da empresa em processo de falência.
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2: 1:10.
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0: simples assim.
1: 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Uma hora e 24 minutos.
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1: 1:40.
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1: 1:44.
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1: 2 horas. 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
7: Olá, eu sou Evandro e você por dentro das informações do Brasil, do agronegócio, da economia e do mercado financeiro. Café Express está no ar.
8: E eu sou Vitória Vieira. Vamos às manchetes.
7: Conab aponta aumento na produção da carne suína em 2026 e 2027.
8: Produção de gás natural cresce, mas reinjeção limita a oferta ao mercado.
7: Violência muda rotina e escolhas de 98% das mulheres brasileiras.
8: Telefônica Brasil aprova R$500 milhões em juros sobre capital próprio.
7: B3 tem alta de 26% no volume médio diário de ações em agosto. A produção brasileira de carne suína deve alcançar 5,9 milhões de toneladas em 2026.

0: alcançando 65 bilhões de metros cúbicos. O aumento teve impacto limitado na oferta ao mercado interno, que avançou apenas 8,28%. Essa reinjeção correspondeu a cerca de 54% da produção nacional, restringindo a disponibilidade do combustível. As importações, por outro lado, caíram 13,6%, chegando a 6,97 bilhões de metros cúbicos, indicando assim a maior participação da produção doméstica no abastecimento.
1: Uma pesquisa dos institutos Patrícia Galvão e Locomotiva, com apoio da Uber, revela que 78% das mulheres brasileiras já sofreram algum tipo de violência e 98% adotam estratégias para reduzir riscos. O levantamento, realizado com 1.500 pessoas em abril deste ano, mostrou que 94% das mulheres se sentem inseguras diante da violência, contra 84% dos homens. O medo também afeta a mobilidade, lazer, trabalho e estudos. Bares, festas, pontos de ônibus, estações e transportes públicos estão entre os locais considerados mais seguros. A violência doméstica é uma das principais preocupações femininas.
0: Vamos com as últimas notícias do mercado financeiro.
2: Mercado financeiro. Tudo sobre a Bolsa de Valores.
0: A Telefônica Brasil aprovou a distribuição de R$500 milhões em juros sobre capital próprio. O valor bruto corresponde a 15 centavos por ação. Com a retenção padrão de 17,5% de imposto de renda, o montante líquido será de R$412 milhões, 12 centavos por papel. Terão direito aos proventos os acionistas com posição na companhia até 25 de setembro. Depois disso, as ações serão negociadas na condição de ex-juros, sem direito ao pagamento anunciado.
1: A B3 SA3 divulgou os destaques operacionais de agosto de 2026, mostrando crescimento em segmentos relevantes no mercado, especialmente em renda variável, derivativos de balcão e renda fixa. No mercado à vista, o volume médio financeiro diário chegou a R$28,8 bilhões em agosto, alta de 25,3% em relação a agosto de 2025 e de 32,5% frente a julho. Considerando todo o segmento de ações, o total avançou 26,1% na comparação anual e 33,8% ante o mês anterior, para R$30,2 bilhões por dia.
0: Obrigada pela companhia, valeu por hoje, amanhã tem mais.
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1: 2:10.
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1: 2:33.
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1: 2:41.
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1: 15 horas e 1 minuto.
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1: Bora lá então, hoje é dia 17 de setembro. Vai vendo. Prazer, aqui é o Fernando. Quinta-feira maravilhosa para todos vocês aí na sintonia do programa Cai no Laço. Bora começar o programa.
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1: Alguns fatos que marcaram época no Brasil e no mundo na data de hoje. Lá em 1949, o personagem Papaléguas apareceu pela primeira vez no desenho Fast and Furious, da Warner Bros. Em 71, Carlos Lamarca, guerrilheiro do movimento revolucionário 8 de outubro, o MR-8, ele foi morto com 5 tiros por uma patrulha militar em Ipupiara, na Bahia. Em 78, deixa eu ver aqui, o primeiro-ministro israelense Menachem Begin e o presidente do Egito, Anwar Sadat, assinaram os acordos de Camp David.

0: árbitro Pedro Nercessia, o jogador de futebol Gamarra, o Edilson, jogador de futebol também, a atriz e cantora Sandra Pera, a Negrali, cantora Florida Rapper, piloto Damon Hill e Rod McDowell, ator, ele morreu em 1998. Ele faria aniversário hoje. Hoje é o Dia Nacional do Transporte, aliás, do Transportador Rodoviário de Carga. Hoje é o Dia da Compreensão Mundial e é o Dia da Cidadania Americana.
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0: E vamos lá, conferindo aí a nossa programação. Segue!
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0: B, preguiça órfã é resgatada e se recupera no Rio de Janeiro. Uma bebê preguiça órfã, chamada Neide, estava ganhando força e avançando em sua recuperação sob os cuidados da equipe do Instituto Vida Livre no Rio de Janeiro. A filhote de preguiça de 3 dedos chegou recém-nascida, pesando apenas 360 gramas. Ela foi encaminhada ao instituto no início de agosto e ainda com o cordão umbilical. Aí depois de passar pelo Parque Zoológico Municipal de Volta Redonda, né? Aí desde então a Neide depende dos profissionais para poder receber alimentação, medicamentos e também todo o acompanhamento necessário ao seu desenvolvimento. Agora um novo passo animou a equipe. A pequena começou a demonstrar interesse por folhas de embaúba, alimento que faz parte da dieta natural, né, dos bichos preguiças. Um vídeo mostra o bichinho preguiça recebendo pequenos pedaços da folha e mastigando lentamente. A filhote ainda precisa de leite, medicamentos e acompanhamento constante. O objetivo do trabalho de reabilitação é fazer com que, gradualmente, ela conquiste autonomia e, quando houver condições, possa retornar à natureza.
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0: Água Boa de Minas, você de Encruzilhada na Bahia e também Itabuna na Bahia, ouvindo a gente. Obrigado pelo carinho, obrigado pela sintonia de cada um de vocês. Essa é a Oriente, um Brasil de audiência, meu amigo.
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0: Vamos lá, tem mais alôzinhos chegando para quem tá mandando WhatsApp aí pra nossa programação. Vem comigo, a Mônica tá na sintonia junto com a gente, a Márcia, a Maria José também, obrigado pelo carinho. Lucas Carvalho, valeu. Andréa de Paula também, o César e a Gabriela e a Edilene Luz também, tá adorando a programação. Inclusive a Edilene tá no trabalho nesse momento acompanhando a gente. Obrigado pelo carinho. Rádio Oriente FM, obrigado pela sua audiência.
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1: 15 horas e 21 minutos.
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1: Quinze horas e 26 minutos.

0: a gente segue por aqui com muita música boa. 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
0: Essa é a trilha sonora da sua programação. Vamos lá, continua.

0: do choro com coragem.
1: Rapaz, motoboy enfrentou enxame de abelhas para poder salvar garota em Minas Gerais. Um ato de coragem chamou atenção em Ibirité, na região metropolitana de Belo Horizonte. O motoboy Vini Salamanca, ele enfrentou enxame de abelhas para poder salvar uma garota que estava sendo atacada perto de uma escola. Ao perceber a situação, ele parou a moto e correu para ajudar. A cena foi registrada pela câmera instalada em seu capacete e as imagens mostram a garota praticamente imóvel e em pânico, enquanto dezenas de abelhas voavam ao redor dela. O Vini tentou inicialmente afastar os insetos usando um spray de desodorante. E em seguida, conseguiu levar a garota para um local protegido dentro da escola e pediu que jogassem água para poder ajudar a dispersar as abelhas. Durante o resgate, o motoboy sofreu cerca de 40 picadas. A jovem precisou ser internada e até a publicação da reportagem ainda não havia confirmado o estado de saúde dela, sobre a alta dela. Segundo o Corpo de Bombeiros, uma colmeia teria caído de uma árvore próxima à entrada da escola. Outros estudantes também foram atingidos e alguns precisaram de atendimento do SAMU.

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1: Vamos lá, é hora de mandar alô pra quem tá acompanhando o nosso programa. O Paulo tá na sintonia da nossa programação, a Fátima Pereira também, a Poliana e a Ruth estão no trabalho, a Rejane, a Márcia Silva, o Ronaldo e o Francisco também no trabalho, tá na obra, tá com o radinho ligado acompanhando a gente, obrigado pelo carinho.
2: Vamos lá, gente, pra você que tá online aí, obrigado pelo carinho, né, pra você que tá em casa, no carro, interage com a gente, já já eu volto.
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1: 15:40.
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0: E vamos lá, conferindo aí a nossa programação, segue.
1: Se você não participou ainda, vamos anotar aí o nosso WhatsApp, 33 99709-6596. Esse é o WhatsApp da Oriente FM, participa aí.
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0: Música boa pra você é aqui na nossa programação.

0: Essa é a Rádio Oriente FM 98,3. Obrigado pelo carinho, obrigado pela sintonia. Mandando um alô lá pro pessoal de Cândido Sales, na Bahia. Lá eles conseguem ouvir a gente. Olha só onde a rádio chega, rapaz. Cachoeira de Pajeú também. Alô, Divisópolis, obrigado pelo carinho.
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bom que você está acompanhando o nosso programa com muita música boa, muitas informações também, né, do Brasil e do mundo. E as suas participações através do WhatsApp, vai mandando aí, porque daqui a pouquinho rola aquele salve, daqui a pouquinho vai rolar aquele super alô.

0: Coisa linda!
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0: acompanhar com a gente, porque a programação tá assim, ó, repleta de sucessos incríveis e também as participações de quem tá acompanhando a gente, a Leila, o Ediomar também, o Carlos tá com a gente, a Carla Aparecida, obrigado, Joana, e o Edson Silva também. Daqui a pouquinho a gente manda mais alô, tá?
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1: 15 horas e 56 minutos.
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0: 16:01.
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0: E vamos lá, a sequência de músicas por aqui, não para.

0: música mais gostosa no seu rádio. Obrigado pela audiência. Continue participando aí através do WhatsApp, porque daqui a pouquinho vai rolar aquele salve. Daqui a pouquinho vai rolar aquele alô pra quem tá acompanhando a nossa programação. Obrigado aí pela audiência. Vamos lá, a música continua.
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2: Luan Santana e Léo Foguete. Luan City Festival São Paulo.

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1: Muito obrigado, São Paulo. 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

0: programa por aqui não pode parar, né? E os alôs também não. A Vanicinha Pereira tá acompanhando o nosso programa. Obrigado pelo carinho. A Willa. Alô, Renata. A Laura Maria também tá acompanhando o nosso programa. O Guilherme. A Suelen Castilho. Obrigado pelo carinho. E a Juliana Chediak também acompanhando o nosso programa. Obrigado. Aquele alô.
1: Bacana essa sequência, não é não? Gente, depois do intervalo eu volto com mais música pra você, tá? Dá um tempinho aí que eu já volto.
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5: 16 horas e 17 minutos.
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5: Dezesseis horas e 22 minutos.
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0: Menina de apenas 3 anos ajuda a salvar a mãe durante convulsão. É, apenas 3 anos, hein? Surpreendeu a família ao conseguir pedir ajuda depois que a mãe sofreu uma convulsão dentro de casa no Texas, nos Estados Unidos. O nome dela é Amy e ela estava sozinha com a mãe quando percebeu que alguma coisa estava errada. Mesmo tão pequena, lembrou-se das orientações que havia recebido da família para situações de emergência e fez uma chamada de vídeo para os avós que estavam a quase 1.100 quilômetros de distância, meu amigo. Os avós orientaram a menina e ajudaram a acionar o serviço de emergência. Enquanto os paramédicos se deslocavam até a residência, surgiu outro desafio. Era preciso abrir a porta da casa. A Amy subiu em uma cadeira e depois de algumas tentativas conseguiu alcançar a fechadura e destrancar a porta. Quando os socorristas chegaram, ela ainda mostrou onde a mãe estava. Aí depois de tudo, a pequena perguntou à mãe: "Eu ajudei a mamãe?" E a resposta foi imediata: "Ajudou e muito." Pela atitude, a Amy foi homenageada e recebeu um certificado, que é um ursinho de pelúcia e um estetoscópio de presente.
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0: 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E vamos lá, conferindo aí a nossa programação. Segue.

0: música maravilhosa que você gosta rola aqui na nossa programação. Nosso muito obrigado pelo seu carinho, pela sua audiência. Continue pedindo a tua aí através do nosso WhatsApp. Daqui a pouquinho a gente vai mandar aquele alô pra galera toda que tá na sintonia aí. E claro, sua canção também rola aqui na nossa programação, né? Muito bom saber que você tá aí. Esteja você em casa, no seu trabalho, esteja você aí dando uma caroninha pra gente no teu carro, no teu caminhão. Nosso muitíssimo obrigado pela tua audiência. Vamos lá, a programação não para.
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0: Sensacional, é uma atrás da outra. Fala a verdade, é só música boa aqui na nossa programação, na programação da Oriente. Aliás, só lembrando, né, você que tá aí na sintonia, que você pode mandar um WhatsApp aqui pra nossa programação e pedir a sua música. O número do nosso WhatsApp é 33997096596. Também através da nossa página no Facebook, que é o www.facebook.com/RedeOrienteFM. Vai lá, segue a gente.
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2: O que será que tinha naquele áudio, hein, meu irmão?
3: César, eu também quero saber, velho.

0: E vamos seguindo por aqui com muita música boa. E a Lúcia também, Andréa, tá acompanhando a gente. Geraldo, o Alexandre, o José e o André também. O José Fernando, outro José, né? O Serafim tá acompanhando a gente também. A Isaura Brasi e também a Cristina Alves. Obrigado pelo carinho.
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1: 16:37.
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0: 16:41.
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2: Sensacional. Pra você que tá aí no trabalho, nosso muito obrigado pelo carinho. Tô sabendo que tem bastante gente com o radinho ligado aí no trabalho, em casa, no seu carro, dando uma caroninha. Boas festas pra todos vocês aí. Vamos lá, o programa não pode parar, o programa por aqui segue.
3: E como é bom saber que você tá aí junto com a gente, na 98,3.
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3: E vamos lá, porque por aqui é só música boa.

aquela música que você gosta na melhor programação do seu rádio. Você participa, você pede, a gente, né, vai anotando aqui os pedidos musicais, mandando para o programador e a qualquer momento rola na nossa programação. Vamos nessa, a música continua.

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0: por aqui. Vamos seguindo o nosso programa. Muito obrigado pelo carinho de cada um de vocês. A Estela está na sintonia da nossa programação, a Cláudia Moreira, a Matilde Silva também, a Maria Helena, Sebastiana de Fátima Bernardes, André Aparecida, Daniel Gregatti também está acompanhando o nosso programa. Valeu!
1: Para curtir aquele intervalo e aproveitar as super ofertas dos nossos patrocinadores. E eu já volto.
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8: 16:56.
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0: 17:01.
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0: Quinta-feira, 17 de setembro, estamos chegando com mais uma edição do meu, do seu, do nosso Babados e Fofocas, vamos lá.
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0: Bom, a gente tá aqui do meu lado, trazendo pra gente agora qual vai ser a dica do dia. Diz aí, Gi.
5: Nosso truquezinho hoje tá sensacional, Fernando. É um truque, assim, bem, assim, diferentão. Eu nunca tinha visto antes, pra poder tirar aquela crosta amarelada que fica no fundo do vaso. Sabe quando você pega ali um vaso sanitário e ele tem uma mancha amarela no fundo? Aquilo que você coloca água sanitária, que boa, né? Não sai por nada. Aquilo é uma mancha de calcário. Então, o truquezinho hoje é como tirar essa crosta amarela, essa mancha de calcário do vaso sanitário.
0: Maravilha, vamos lá, primeira fofoca.
5: Bora de fofoquinha, gente. Vocês ficaram sabendo disso que viralizou essa semana aí nas redes sociais, um bolo de tijolo? Uma mulher, ela decorou um bloco de construção, aquele tijolo, não sei o nome dele, aquele bloco, sabe que ele é meio furado? Pra se vingar de uma caloteira. Pois é, né, gente? Quem trabalha com atendimento ao público sabe, né, que paciência tem limite, né? E aí uma confeiteira decidiu levar a palavra vingança, gente, assim, no outro nível, digamos, né? O relato de um acerto de contas inusitado ganhou as redes sociais e virou assunto no momento no X. Tudo começou há 4 meses, né, quando uma cliente encomendou um bolo de 5 quilos sobre a promessa de pagar assim que o salário caísse. Pois é, né? E aí, a confeiteira fez a entrega na confiança, mas na hora de receber só levou enrolação, vácuo nas mensagens e um calote, ó, daqueles. E aí, o que que aconteceu? A história parecia página virada. Até que essa mesma cliente teve coragem, gente, teve a cara de pau mesmo, de poder entrar em contato com ela, né, a voltar ali no WhatsApp pra encomendar outro bolo, dessa vez o bolo de 3 quilos, né, pra aniversário de casamento com o maridão, usando exatamente a mesma desculpa do pago na entrega. E em vez de recusar, gente, a boleira fingiu que tava tudo bem e aceitou o pedido por R$150. Só que o recheio do bolo foi assim, totalmente diferente. Ela pegou um tijolo no quintal dela, lavou bem, cobriu inteirinho com chantilly caprichado, fez os trabalhos de bico e entregou, né, gente? Como era de se esperar, a cliente voltou à confeitaria cuspindo fogo pra tirar satisfação, assim que percebeu a pegadinha. Mas a confeiteira não baixou a cabeça e mandou a real na cara dela. Você achou o quê? Que eu ia te mandar um bolo recheado com ninho e Nutella e levar outro calote igual da outra vez? Você me devendo há 5 meses, me fez de palhaça, foi e é pouco. E aí, gente? A história dividiu a internet, né? Teve quem gostou da resposta, quem questionou a atitude, quem duvidou do relato. E aí, será que é verdade? Você faria o mesmo? O que você acha disso aí? Manda pra gente aqui no WhatsApp da rádio, que eu quero saber tudo, eu quero ler tudo que vocês mandarem.
0: Boa, daqui a pouquinho tem mais informações pra você com a Gi. Vamos lá, o programa continua.

0: Babados e fofocas no ar. Obrigado pelo carinho, obrigado pela sintonia por aqui. A programação não para e a dica também não. Já já tem a dica do dia, né, Gi?
1: Truquezinho super diferente pra tirar crosta amarela no fundo do seu vaso sanitário. Por essa você não esperava.
0: Boa, já já. Vamos lá, música não para.

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1: Babados e fofocas com muita música boa pra você. Obrigado pelo carinho, obrigado pela sintonia. E a gente trazendo mais informações.
2: Tô aqui no correiodopovo.com.br, gente. A mulher do Lito Souza disse que ele já recebeu medicamento experimental. É isso mesmo. O influenciador, né, ele recebeu uma medicação experimental autorizada pro tratamento da doença que ele tem, né, o DCJ, e não apresentou aí decorrências ali, né, relacionadas ao medicamento, segundo a Mila, né, que é a mulher do Lito. No vídeo que ela gravou, a Mila disse que não é possível determinar nesse momento, né, se o medicamento vai... poderá interromper ou desacelerar a progressão da doença, né? Ou produzir algum tipo de melhora. Ele voltou a ser internado aí numa unidade de terapia intensiva, né? No hospital Albert Einstein, em razão de complicações da doença aí no último dia 8. No vídeo publicado no canal do influenciador, a Mila afirmou que ainda não é possível saber qual vai ser exatamente, né? O efeito do medicamento, né? Porque é tudo experimental. Segundo ela, vai ser necessário aguardar cerca aí de 6 a 7 semanas para poder fazer uma comparação da evolução do quadro, né? A Mila explicou que o Lito já estava na UTI por complicações relacionadas à própria doença antes de receber o remédio, né? A atualização ocorre aí depois de uma piora de estado de saúde do influenciador.
1: Já, já tem mais pra você.
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7: A Oriente FM informa a hora certa.
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9: 17 horas e 17 minutos.
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13: 17 horas e 20 minutos.
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0: 17:21.
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2: E vamos lá, já estamos de volta. Ótima quinta-feira, hoje é dia 17.
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2: E vamos fofocar.
4: Tô aqui no Ofo, Chico, agora, e a Sabrina Sato revela desejos inusitados da gravidez, gente. Comida brasileira, né? A Sabrina tá vivendo aí uma nova fase da maternidade, né? E pelo visto o bebê já começou a dar os seus primeiros sinais de personalidade. Agora, no último dia 15, a apresentadora compartilhou nos stories do Instagram alguns dos seus desejos, que tem uns desejos que ela tem sentido aí durante a gravidez, né? Bem-humorada, a Sabrina contou que já percebeu um padrão nas vontades alimentares. Segundo ela, o bebê estaria pedindo pratos tradicionais e bem reforçados ali da culinária brasileira. Olha, meu bebê não tá de brincadeira. Descobri o padrão dos meus desejos nessa gravidez. Ele tá pedindo comida brasileira de respeito e com sustância, né? A apresentadora também contou qual foi o almoço do dia. No entanto, a lista de desejos tá longe de terminar. Olha, hoje almoçamos dobradinha, mas eu tô com vontade de buchada e de rabada, né? Além disso, a Sabrina também tá de olho em uma especialidade de Goiás. Por isso, ela aproveitou o momento para fazer um pedido especial aos seguidores que estiverem vindo de Goiânia. Olha, se alguém vier de Goiânia, por favor, traga pequi, porque a mamãe tá querendo galinhada com pequi também.
2: Daqui a pouquinho tem mais, né, Gi? Vamos de música?
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0: recados e fofocas com muita música boa pra você. Sensacional, obrigado pelo carinho e pela sintonia. Daqui a pouquinho tem a dica da Gi.
1: A diquinha hoje tá sensacional, um truque bem legal pra gente tirar aquelas manchas de calcário, né? Aquele anel amarelado que fica dentro do vaso sanitário, que não sai nem com água sanitária.
0: Boa, já já, Gi, valeu.
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0: isso, muita música boa pra você no Babados e Fofocas e a Gi trazendo mais...
1: Gente, a influenciadora digital Maria Eduarda Alves dos Santos, né, que era conhecida nas redes sociais aí como Duda Alves, ela faleceu, gente, aos 22 anos. A notícia, ela foi compartilhada por amigos e familiares, né, e claro, provocou comoção, né, entre os seguidores da jovem, que reunia mais de 745 mil seguidores no TikTok, gente. A causa da morte não foi divulgada até o momento aqui que eu tô lendo a matéria, né, eu tô aqui no portal popmais.com.br. O velório aconteceu ontem, né? Anteontem, dia 15, na paróquia São João Paulo II, em Brasília. A Duda, ela tinha ganhado notoriedade, principalmente no TikTok, né? Onde ela publicava vídeos sobre situações e coisas de que não gostava, além de compartilhar momentos de rotina ao lado dos amigos, né? Numa publicação, a influenciadora chegou a afirmar que nunca teve a intenção de viralizar, mas acabou conquistando uma grande comunidade aí de fãs, né? Com o seu estilo espontâneo e também com a sua personalidade marcante. O último vídeo... publicado por ela, né? Compartilhado 5 dias antes da sua morte. No conteúdo, a Duda falava sobre... cirurgia de redução de mamas, né? Pela qual ela tinha passado nas semanas anteriores. Ela vinha mostrando, né, aos seguidores momentos da recuperação e explicando os motivos que a levaram a realizar o procedimento. A morte da influenciadora gerou uma série de homenagens nas redes sociais, né? Enfim, a prima da influenciadora também, a Giovana Alves, também compartilhou uma homenagem celebrando os anos de convivência entre as duas. E assim, foi bem... teve uma comoção muito grande, né? Ela tinha muitos seguidores.
0: Boa, já tem mais uma.
2: E aí, quer mais? Então segura que voltamos já com as melhores músicas.
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1: 17:36.
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1: Dezessete horas e 41 minutos.
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19: Bora lá, já estamos de volta. Olha, você pode continuar participando aí, mandando seu WhatsApp para nossa programação. O número é 33997096596. Essa é a Rádio Oriente FM. Manda aí o seu WhatsApp pra gente, vai lá.
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19: Hoje é quinta-feira, 17 de setembro. Vamos lá, as informações de... Manda mais uma.
21: Tô aqui no Fofocalizando agora e a Duda Freire deixa posto aí na Grande Rio após veto de Anitta, né? A Duda Freire, que havia desfilado em um carro alegórico da Grande Rio em 2026 e seria a musa de 2027, optou por deixar o seu posto na escola de samba após a saída polêmica da Virgínia e o suposto veto da Anitta, né? Segundo o jornal Extra, a influenciadora ficou com receio de ser cancelada por se manter no desfile, né? Sem a presença da amiga, né? E também, assim como a ex-rainha de bateria, não vai desfilar pela agremiação. Vale lembrar que a Anitta, ao aceitar o cargo, teria pedido que não houvesse passagem de coroa entre ela e Virgínia na sua posse. A Duda, por sua vez, ainda de acordo com a matéria do portal, estaria negociando a mesma posição que teria na Grande Rio, né? Com outras duas escolas. Bem polêmico isso, hein?
19: Já tem mais pra você. Vamos de música.

0: música sensacional pra tua quinta-feira, não pode faltar, né? E a dica da Gi, já já, né, Gi?
1: Truquezinho super diferentão pra gente conseguir remover crosta amarelada do fundo do vaso sanitário.
0: Viu aí, né, minha senhora? Anota aí, daqui a pouquinho, tá? Vamos lá, a música continua.

0: Obrigado.
1: Esse é o nosso Babados e Fofocas na sua quinta-feira, hoje 17 de setembro. E agora é a hora da dica do dia. Manda aí, Gi.
2: Bora, bora então pra nossa diquinha do dia. E o truquezinho hoje é pra tirar a crosta amarelada do fundo do vaso sanitário, né? Sabe aquele anel amarelado, aquela mancha? É de calcário, viu, gente? Que fica no fundo do vaso sanitário, que não sai nem com água sanitária, que você tenta e não consegue. Pois é, você vai colocar uma luva na tua mão, aquela luva de borracha, né? Que não vai entrar água na tua mão. E aí você vai molhar numa pedra pome. Que é isso, gente? É aquela pedra que você compra em farmácia que é pra lixar o pé, sabe? Ela chama pedra pome. Você vai pegar essa pedra, vai esfregar delicadamente sobre a marca amarelada que tá no seu vaso sanitário com ele molhado, tá? Por que que isso vai funcionar? A pedra pome, gente, ela é abrasiva, né? Porém, ela não é tão abrasiva assim, tanto que a gente usa pra lixar o pé, né? Ela é mais macia que a louça do vaso sanitário, então ela vai raspar os minerais petrificados ali da água sem riscar a cerâmica. E aí, adeus vaso com marca amarela aí. É só passar pedra pome.
1: Boa, vai funcionar. Amanhã tem mais, viu, minha senhora? Valeu, Gi.
2: Valeu, Fernando.
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Hoje eu não vim pedir riqueza. Não vim pedir que a estrada seja fácil. Eu só vim pedir que o Senhor não solte minha mão. E Maria, mãe que conheceu a alegria e também conheceu a dor, leve esta oração até Jesus.

cheia de graça. O Senhor é contigo, eu sei. Bendita és entre todas as mulheres, bendito é o fruto que carregaste, o Rei.

Pai nosso, perdoa as minhas ofensas, as que o mundo viu, e aquelas que somente o Senhor conhece. Ajuda-me a perdoar quem deixou marcas em mim. Não me deixa cair em tentação. Livra minha família do mal. Livra meus filhos. Livra minha casa. E quando minhas palavras terminarem, que Maria continue rezando comigo.

0: Mas Pai Nosso, e sei que o céu vai me escutar. Que estas duas orações caminhem comigo. Pai Nosso, escuta esta oração. Ave Maria, segura minha mão. Pai Nosso que estás no céu, cheia de graça, quando eu não souber mais orar, que estas palavras falem por mim. Amém. Amém.
1: Às 18 horas.
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3: O anjo do Senhor anunciou a Maria, e ela concebeu do Espírito Santo. Ave Maria, cheia de graça, o Senhor é convosco. Bendita sois vós entre as mulheres, e bendito é o fruto do vosso ventre, Jesus. Santa Maria, Mãe de Deus, rogai por nós, pecadores, agora e na hora de nossa morte. Amém. Rogai por nós, Santa Mãe de Deus, para que sejamos dignos das promessas de Cristo. Oremos. Infundi, Senhor, como vos pedimos, a vossa graça em nossas almas, para que nós, que pela anunciação do anjo, vimos ao conhecimento da encarnação de Jesus Cristo, vosso Filho, por sua paixão e morte, sejamos conduzidos à glória da ressurreição, pelo mesmo Cristo, Senhor nosso. Amém.
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2: 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Oriente FM. 18 horas e 6 minutos.
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2: Oriente. 18 horas e 6 minutos. 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

Bom, você sabe que a conquista, ou as conquistas, elas só chegam para quem luta por elas, né? E é verdade, é para um relacionamento, uma garota que você tá apaixonado, um rapaz que você tá afim. Vai lá, luta, luta por ele, luta por essa conquista que uma hora ela chega, vai vendo. Um novo emprego, uma nova profissão, mudança de estado, de cidade, de emprego. Nada realmente importante acontece apenas porque a gente quer, porque a gente deseja. Sonhar é fundamental, é claro, acreditar também, mas existe uma distância muito grande entre aquilo que nós queremos e aquilo que nós conquistamos. E essa distância é percebida com esforço, com persistência, com coragem. Muitas vezes você vai trabalhar sem enxergar resultados. Você vai plantar, você vai olhar para o terreno pensando que nada está acontecendo. Você vai tentar uma, duas, 10 vezes e talvez se pergunte se vale a pena continuar. E é justamente nesses momentos que a luta revela quem está verdadeiramente disposto a chegar. Conquistar não significa nunca cair. Significa aprender a levantar. Não significa acertar sempre, mas ter humildade, muita humildade para poder reconhecer os erros e também a força para poder tentar novamente. Talvez aquilo que você deseja esteja demorando mais do que você imaginava. Talvez outras pessoas tenham chegado antes que você. Não transforme a sua caminhada ou a caminhada dos outros em medida para a tua vida, porque cada pessoa tem o seu tempo, né? Cada pessoa tem as suas dificuldades, tem a sua própria estrada, cada pessoa teve, sei lá, a chance que talvez você não pôde ter, que vem de famílias ricas, famílias importantes, famílias que já herdaram dos seus avós e tataravós coisas que você infelizmente não teve. Bom, a vitória raramente bate à porta de quem apenas espera. Ela costuma encontrar aqueles que, mesmo cansado, decide continuar. As conquistas, elas só chegam para quem luta por elas e quem não desiste.

E aqui é uma atrás da outra, menos intervalos, mais música boa, muita informação do Brasil e do mundo, muitos alôs também. Vai mandando seu WhatsApp aí pra gente, aqui você fica muito bem informado.

0: aviãozinhos para quem tá mandando WhatsApp para nossa programação. Vem comigo. Alô, Ritinha Lopes, muito obrigado pelas palavras carinhosas, tá adorando o programa. A Mirinha também tá acompanhando a gente, a Edna Moreira, Ângela, o Evandro Luiz, a Cidinha, Eliomar também tá na sintonia. Obrigado!
1: Galera, não sai da sintonia não, porque daqui a pouquinho na sequência eu tô de volta e eu vou te contar uma que você vai pilhar. Aguenta aí.
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0: 18 horas e 21 minutos.
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0: 18h26.
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3: Pai voltou a estudar aos 35 anos e conquista segundo lugar em concurso público, meu amigo. Nunca é tarde, né? Uma história de persistência, de perseverança e de recomeço também. O nome dele é Gustavo de Lira Santos. Ele decidiu voltar a estudar aos 35 anos e aos 44 ele conquistou o segundo lugar no concurso público para auditor de controle externo do Tribunal de Contas do Rio Grande do Norte. Professor de autarquia lá do ensino superior de Garanhuns, em Pernambuco, o Gustavo ele descobriu o resultado pela internet, ao lado da família. A recomendação foi registrada em vídeo. A trajetória começou quando ele decidiu iniciar uma nova graduação. 4 anos depois, aos 39 anos, ele concluiu o curso de administração. Aí depois ele voltou né, a sua atenção para os concursos públicos. Segundo o Gustavo, foram anos de preparação, milhares de questões resolvidas, outras aprovações pelo caminho e também momentos em que chegou a pensar em desistir. O esforço trouxe resultado e, além da aprovação em segundo lugar, o Gustavo ele já foi nomeado para o cargo. A posse coletiva dos novos servidores do Tribunal de Contas lá do Rio Grande do Norte está marcada para o dia 1º de outubro em Natal. Para o Gustavo, a conquista foi resultado de um verdadeiro pacto familiar e uma nova vitória compartilhada com todos que estiveram ao lado dele durante todo o tempo de preparação.
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3: Respira fundo aí, curte o que vem agora porque é só música boa.

0: Valeu, Matheus Calossi, Boy Mendes.
1: Sensacional, é uma atrás da outra. Fala a verdade, é só música boa aqui na nossa programação, na programação da Oriente. Aliás, só lembrando, né, você que tá aí na sintonia, que você pode mandar um WhatsApp aqui pra nossa programação e pedir a sua música. O número do nosso WhatsApp é 33997096596. Também através da nossa página no Facebook, que é o www.facebook.com/RedeOrienteFM. Vai lá, segue a gente.
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maravilhoso e que dia sensacional. Porque você está aí acompanhando a nossa programação. Nosso muito obrigado pela sua audiência. É muito bom saber que tem assim, ó, um monte de gente ouvindo a gente por toda a cidade. Obrigado pelo carinho, muito obrigado pela sua sintonia. Vamos nessa, a música não para.

0: certo.
1: Mais abraços pra quem tá em nossa companhia. Vai mandando seu WhatsApp aí, a Valmira. Obrigado pelo carinho. O Renan, a Thalita Dantas também tá acompanhando o nosso programa. O Nilson, a Áurea. Obrigado a Josiane Fernandes também aí na sintonia. Valeu. Rádio Oriente FM, obrigado pela sua audiência.
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1: É 18 horas e 46 minutos.
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1: Mamãe comemora a evolução do filho de 3 anos após 6 meses de fisioterapia. Puxa vida, tá emocionada nas redes sociais ao compartilhar a evolução do filho de apenas 3 anos depois de 6 meses de acompanhamento com fisioterapia. O progresso da criança, ele foi registrado ao longo do tratamento e mostra a importância da dedicação, da continuidade dos exercícios e também do acompanhamento profissional. A mãe acompanhou de perto cada etapa e comemorou as novas conquistas do menino, transformando a e pequenos avanços do dia a dia em grandes motivos para poder celebrar. As imagens compartilhadas nas redes sociais chamaram a atenção justamente pela evolução apresentada pela criança e também pela emoção da família ao perceber os resultados conquistados ao longo dos meses de tratamento. E o registro também ganhou repercussão entre internautas que deixaram mensagens de carinho e incentivo para a criança e também para a família, celebrando cada nova etapa dessa evolução. Olha que legal.
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1: E vamos lá, se prepara aí porque tem muito mais sucesso chegando.

Sensacional, tá vendo aí, né? Só musicão pra quem tá acompanhando a nossa programação nesse dia maravilhoso. Continue participando da nossa programação, porque daqui a pouquinho eu vou mandar aquele alô sensacional pra você. Vamos lá, a música continua.

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0: Gustavo Mioto, senhoras e senhores.
1: E os abraços não param. Alô, Vitor, um abraço. A Ingrid Clara também está acompanhando o nosso programa. A Beatriz Miranda. A Nonilo, também um abraço para você. A Márcia Silva. A Selma Cerqueira tá com a gente. O Itamar Carvalho também tá acompanhando o nosso programa. Valeu!
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0: Brasília, 19 horas.
1: Está no ar a Voz do Brasil. As notícias do governo federal que movimentaram o país no dia de hoje.
2: Olá, boa noite.
0: Boa noite para você que nos acompanha em todo o país.
2: Quinta-feira, 17 de setembro de 2026.
0: Vamos aos destaques do dia.
2: Ação contra o comércio de celulares irregulares.
0: Operação Última Chamada tem como alvo cerca de 200 estabelecimentos comerciais em 15 estados. Luana Karen.
3: 50 inquéritos policiais foram instaurados. Também foram realizadas prisões em flagrante. E 635 aparelhos celulares foram recuperados.
2: Semana Nacional de Trânsito traz como tema Desacelere, seu bem maior é a vida.
0: E especialistas discutem como a ciência pode atuar a serviço da vida nas ruas brasileiras. Cleide Lopes.
4: O objetivo é transformar conhecimento científico em prevenção.
2: ECA Digital completa um ano.
0: Estatuto trouxe novas regras para que as plataformas digitais garantam a proteção de crianças e adolescentes na internet.
2: Os principais avanços são destacados em entrevistas por IAG Miola, diretor da Agência Nacional de Proteção de Dados.
5: Uma mensagem central dessa legislação para as plataformas digitais que, a partir de agora, elas têm o dever de atuar preventivamente para evitar que danos e riscos para crianças e adolescentes sejam consumados.
0: Hoje, na apresentação da Voz do Brasil, eu, Mariana Jungmann, Inazi Brum.
2: E acompanhe a gente ao vivo, acesse radiogov.abc.com.br ou o canal Gov na sua TV aberta.
0: Uma operação em 15 estados para desarticular o comércio de celulares roubados.
2: Numa primeira fase, foram enviadas notificações a pessoas que compraram aparelhos com notificação de roubo no programa Celular Seguro.
0: Com base nessas informações, foi montada a Operação Última Chamada, com foco nos comerciantes que estavam vendendo esses aparelhos.
3: Pelo menos 200 estabelecimentos comerciais localizados em 15 estados foram alvo da segunda fase da Operação Última Chamada, voltada ao enfrentamento de irregularidades relacionadas à venda de aparelhos celulares. O ministro da Justiça e Segurança Pública, Wellington César Lima e Silva, destacou que a operação pretende quebrar a cadeia que envolve o roubo e o furto de celulares.
6: A única forma de combatermos o crime organizado, bem como outras modalidades de criminalidade comum, é exatamente através dessa atuação integrada de todos os órgãos.
3: Como resultado da ação desta quinta-feira, 50 inquéritos policiais foram instaurados. Também foram realizadas prisões em flagrante e 635 aparelhos celulares foram recuperados. Cerca de 280 policiais participaram diretamente da operação nos 15 estados. O secretário nacional da Receita Federal, Robson Barreirinhas, alertou que os consumidores devem consultar o e-mail do aparelho sempre que for comprar um aparelho celular por meio do site ou do aplicativo Celular Seguro. O e-mail é o número de identificação único e global, que funciona como o CPF de um telefone celular. Segundo Barreirinhas, essa consulta deve ser efetuada mesmo no caso da compra de celulares novos.
6: Esse cuidado tem que ser feito também na aquisição de celulares novos em lojas não tão conhecidas, porque em uma das ações aqui nós encontramos caixas de celular novo, caixa vazia. Para que serve isso? Muitas vezes para esquentar o celular roubado. Às vezes, mesmo com aparência de novo, é importante que o cidadão, quando não seja de uma loja conhecida, verifique o e-mail para ver se aquilo lá não é produto de roubo.
3: Já a recomendação para os cidadãos que tiveram o celular roubado é que indiquem os dados do aparelho na plataforma Celular Seguro. Na internet, o site Celular Seguro pode ser acessado pela conta gov.br. Já o aplicativo está disponível para baixar de graça nas lojas de aplicativo para celulares. Reportagem Luana Karen.
0: E as Forças Integradas de Combate ao Crime Organizado, as FICOS, divulgaram os resultados da Operação Força Integrada 4, de combate ao tráfico de drogas e de armas, à lavagem de dinheiro e a organizações criminosas violentas.
2: Foram cumpridos cumpridos em 20 estados, 173 mandados de busca e apreensão, além de 137 prisões.
0: Também foram apreendidos 18 veículos avaliados em R$1,5 milhão, além de 7 armas de fogo, 49 munições, 11 quilos de cocaína e 90 quilos de maconha. Os bens bloqueados somam R$510 milhões.
2: As FICOs estão presentes em todo o país, com 41 unidades que promovem o compartilhamento de informações de inteligência e atuação integrada.
0: Oportunidade para empresas privadas ou públicas que estão com pendências na Receita Federal.
2: Até o dia 10 de novembro, elas poderão ajustar os pagamentos de PIS, PASEP e COFINS sem a incidência de juros de ofício.
7: A regularização é destinada a empresas privadas, órgãos públicos e entidades sem fins lucrativos, que pagam PIS, PASEP e COFINS. A iniciativa faz parte da ação de regularização de créditos da Receita Federal e busca o ajustamento espontâneo das obrigações tributárias. De acordo com a Receita, existem inconsistências que somam R$1,3 bilhão. Os avisos para regularização foram enviados pelos Correios e para a Caixa Postal do Contribuinte no portal ECAC, o Centro Virtual de Atendimento. Para fazer a regularização, não é preciso comparecer às unidades da Receita, nem enviar comprovação das retificações. O prazo para que esses contribuintes façam os pagamentos sem a incidência de juros de ofício vai até o dia 10 de novembro. Após essa data, a Receita Federal vai realizar novas verificações e os contribuintes que não efetuarem os pagamentos serão fiscalizados. Na última edição dessa ação, foram regularizados R$900 milhões. Thaísa Vitória para a Voz do Brasil.
0: Há um ano, o Brasil dava um passo importante para garantir os direitos das crianças e adolescentes. Era sancionado o ECA Digital.
2: Inspirado no Estatuto da Criança e do Adolescente de 1990, que foi um marco para a proteção dos pequenos, o ECA Digital trata das obrigações das plataformas com a segurança deles, também no ambiente virtual.
0: Mais cedo, eu conversei com o diretor da Agência Nacional de Proteção de Dados, IAG Miola, sobre os avanços desse novo marco legal e as mudanças que estão sendo implementadas para uma navegação mais saudável nas mídias digitais. Acompanhe. Diretor, bem-vindo à Voz do Brasil para a gente falar desse marco que é a criação do ECA Digital, né? O que, que o senhor destaca como principais avanços trazidos por essa legislação ao longo desse período?
5: Tem uma mensagem central dessa legislação para as plataformas digitais, que é que a partir de agora elas têm um dever de atuar preventivamente para evitar que danos e riscos para crianças e adolescentes sejam consumados, para que eles aconteçam nas plataformas digitais. Então é um dever de agir de maneira preventiva e proativa. As plataformas têm que, desde a concepção do produto que oferecem para crianças e adolescentes, durante toda a operação desse produto, tem que tomar conta, né, tem que tomar medidas para que esse produto seja muito seguro para crianças e adolescentes. Isso se concretiza em uma série de obrigações que essa legislação cria para as plataformas digitais no Brasil. Então, por exemplo, as plataformas com o ECA Digital passam a ter um dever de adotar medidas que evitem que crianças e adolescentes sejam expostas a conteúdos ou práticas que podem colocar em risco a sua integridade física, como práticas conhecidas de incentivo ao suicídio ou automutilação. Uma outra obrigação muito concreta que o ECA Digital traz é o dever das plataformas digitais de prevenirem que o uso da plataforma ou do serviço digital seja compulsivo, excessivo por crianças e adolescentes. Então há um dever aqui de mudar, né, incentivos que as plataformas às vezes fazem para um uso para as crianças e adolescentes ficarem conectadas excessivamente, né, de maneira, ou seja, são medidas para evitar o vício nas plataformas digitais. Um outro exemplo são obrigações das plataformas garantirem que crianças e adolescentes tenham contato apenas com conteúdos que sejam adequados à sua idade. E para mencionar um último exemplo aqui de uma obrigação das plataformas digitais criadas pelo ECA Digital, está a obrigação de que as plataformas ofereçam mecanismos de supervisão parental. O que significa isso? Ferramentas para que os pais, as mães, os responsáveis por crianças e adolescentes consigam acompanhar o uso das redes sociais e das plataformas em geral por crianças e adolescentes e fazer escolhas para que esse uso seja o mais seguro para essa criança e para esse adolescente. Então, por exemplo, limitar, né, ferramentas que permitam ao pai ou à mãe limitar o contato da criança ou do adolescente com estranhos, ferramentas que permitam limitar o tempo de uso e assim por diante.
0: Grande parte dessas obrigações está ancorada na questão da aferição da idade, né? Para que essas políticas sejam implementadas, é preciso fazer a aferição da idade. E está correndo o prazo para as plataformas se adequarem a isso. O que elas precisam fazer até o início do ano que vem?
5: Para cumprir uma obrigação que eu mencionei aqui, de garantir que crianças e adolescentes tenham contatos com conteúdos que são adequados à sua idade, a plataforma precisa saber se o usuário é ou não uma criança ou um adolescente. Então precisa aferir a idade deste usuário.

0: investigação também tecnicamente complexa, né? Então a NPD já em março deste ano publicou uma série de orientações para as empresas dizendo, ó, o que a gente espera desses mecanismos que vão ser adotados, que vocês devem adotar para aferir idade, é que eles tenham algumas características, que eles sejam confiáveis, como diz a lei brasileira. O que, que significa isso? Eles têm que ter acurácia, ou seja, eles têm que acertar a idade do usuário, né? Então eles têm que ter alguma confiabilidade de que eles vão analisar de maneira adequada qual é a idade daquele usuário. Outra característica que a NPD diz que é importante é eles têm que ter robustez. O que, que significa isso? Não pode ser fácil fraudar esse mecanismo, senão ele não vai ser efetivo. Então a gente viu alguns, sair na imprensa antes mesmo do ECA digital entrar em vigor, exemplos de crianças ou adolescentes que simplesmente, por exemplo, no mecanismo de aferição de idade que faz o reconhecimento facial, pintam uma barba para se passar por uma pessoa adulta. Se o mecanismo de aferição de idade não consegue identificar que isso é uma fraude, esse é um mecanismo que ele não é confiável. E tem que ser mecanismo também, outra característica importante, que respeitem a privacidade, que protejam os dados dos usuários. Então a NPD começou orientando as plataformas sobre de que maneira elas devem adotar esses mecanismos. E o que a gente está fazendo desde março, agora é detalhar esses requisitos técnicos para que as plataformas saibam exatamente o que a NPD, que é o órgão regulador responsável por fiscalizar essa obrigação, espera das plataformas, e a NPD também já começou a fiscalizar. Então a gente já começou uma fiscalização, que a gente chama de monitoramento, que é para saber em que medida as empresas estão se adequando a essas obrigações. Quando o detalhamento técnico do que a NPD espera em relação a essa obrigação de aferição de idade estiver pronto, e a gente espera que isso aconteça nas próximas semanas, a NPD vai entrar numa nova fase, que é uma fase de fiscalização, aí eu diria a todo vapor. Que daí todo mundo sabe o que se espera, todas as plataformas sabem o que se espera dos mecanismos de aferição de idade, e aí a NPD vai começar a cobrar integralmente o cumprimento dessa obrigação. A gente já está monitorando, ou seja, já estamos acompanhando quem está adotando e estamos em diálogo com quem ainda não adotou e tem que adotar esse mecanismo de verificação de idade para entender como é que essas empresas estão planejando cumprir a lei, já que conforme o cronograma que a NPD divulgou, a partir de janeiro do ano que vem haverá uma cobrança muito intensa de que esses mecanismos estejam plenamente em funcionamento no nosso país.
1: E tem um outro prazo vencendo hoje também, que é o dos relatórios de transparência que eles têm que apresentar, né? Quais são as informações que têm que estar nesses relatórios?
0: Perfeito. Esses relatórios de transparência são algo também muito importante, uma obrigação nova que o ECA Digital trouxe para as plataformas. E é uma obrigação muito relevante, eu diria, porque é a maneira pela qual o ECA Digital obriga as empresas a prestarem contas de como é que elas estão atuando para cumprir todas essas obrigações do ECA Digital. E hoje, como você muito bem ressalta, é o prazo que a NPD determinou para as empresas fazerem a publicação, pela primeira vez no Brasil, desse relatório de transparência. Quem é que tem que publicar esse relatório de transparência de acordo com a lei? Todas as empresas ou plataformas que tenham pelo menos 1 milhão de usuários, que sejam crianças e adolescentes. E tem a obrigação de publicar um relatório de transparência nos seus próprios sites, em português, para que todos os usuários no Brasil consigam compreender, contendo informações como quais são os canais de denúncia disponíveis dentro dessa plataforma para receber denúncias e como é que essa plataforma processa eventuais denúncias, né, de violações que estejam acontecendo dentro da plataforma. Outra informação que precisa conter esse relatório de transparência. As empresas vão ter que mostrar dados sobre quantas denúncias recebem, como é que processam, né, essas denúncias, como é que moderam conteúdos, como é que fazem a moderação de contas, né, se decidem, por exemplo, bloquear determinados usuários por desrespeito às regras da plataforma ou às regras do ECA Digital, como é que isso funciona. E um terceiro conjunto de informações também muito importante que deve constar nesse relatório de transparência diz respeito à avaliação de impacto das plataformas sobre os seus próprios serviços. Ou seja, as plataformas vão ter que publicar ou publicizar quais são os principais riscos que identificam nos seus produtos e serviços para crianças e adolescentes. Então, um conjunto de informações muito importante para que a sociedade brasileira como um todo consiga acompanhar de que maneira as plataformas estão se adequando e cumprindo essas obrigações criadas pelo ECA Digital no Brasil.
1: Muito bem, nós conversamos com o IAG Miola, diretor da Agência Nacional de Proteção de Dados. Muito obrigada, diretor, pela sua entrevista à Voz do Brasil.
0: Obrigado.
2: Empresas de transporte que pagarem abaixo do peso mínimo do frete agora correm o risco de serem punidas.
1: A Agência Nacional de Transportes Terrestres, a ANTT, vai suspender o registro das transportadoras que descumprirem de forma recorrente o valor do frete.
3: A Agência Nacional de Transportes Terrestres, ANTT, iniciou os procedimentos para suspender cautelarmente

0: empresas que descumprem de forma reiterada o piso mínimo do frete rodoviário. A suspensão do Registro Nacional de Transportadores Rodoviários de Cargas, o RNTRC, vai ser publicada no Diário Oficial da União e terá efeito 72 horas depois. O prazo pode variar de 5 a 30 dias para empresas que acumularem mais de 4 autuações em datas diferentes, no período de 6 meses, quando houver risco de continuidade das irregularidades. A fiscalização foi reforçada por novas regras que ampliaram o controle das operações de transporte. A repetição das infrações também pode levar ao cancelamento do RNTRC por até 2 anos e a multa de até R$1 milhão. As medidas não se aplicam ao transportador autônomo de cargas que atua exclusivamente como contratado. Claudimário Carvalho, para a Voz do Brasil.
1: A Semana Nacional de Trânsito começa amanhã, 18 de setembro.
2: O tema é Desacelere, seu bem maior é a vida.
1: Este ano foi feito um debate de como colocar a ciência a serviço da vida no trânsito.
2: O objetivo é traçar novas estratégias para diminuir os acidentes de trânsito no país.
3: Os acidentes de trânsito causam cerca de 1 milhão e 200 mil mortes por ano no mundo, segundo a Organização Mundial da Saúde. E o Brasil ocupa o segundo lugar no número de óbitos por esses sinistros. Durante a abertura da Semana Nacional de Trânsito, especialistas em trânsito e segurança viária nacionais e internacionais discutiram pela primeira vez como colocar a ciência a serviço da vida no trânsito. Os técnicos vão usar como ponto de partida dados do Centro Nacional de Estudos de Sinistros de Trânsito na investigação preventiva de acidentes graves. Criado em maio, o Sinest é inspirado no modelo do CENIPA, que investiga acidentes aeronáuticos. Para o ministro dos Transportes, Jorge Santoro, o objetivo é transformar conhecimento científico em prevenção.
4: O CENIPA é referência não só no Brasil, mas no mundo inteiro, e a gente foi beber dessa experiência para a gente poder avançar num novo ciclo de estudos em que a gente consiga produzir materiais fundamentais para a gente avaliar o que precisa ser feito para a gente poder ter uma agenda de correção. O trabalho nosso aqui é identificar as causas, buscar novos caminhos para resolver esses problemas e para a gente evitar novos acidentes.
3: A ideia é abrir um espaço de diálogo, cooperação e construção conjunta para aproximar experiências internacionais da realidade brasileira. Para o secretário nacional de trânsito, Adroaldo Catão, com o Centro Nacional de Estudos de Sinistros de Trânsito, o Brasil inaugura um novo modelo de gestão de trânsito.
5: O debate tem que se dar sobre os dados e até que ponto aqueles dados podem ou não levar a iniciativas A, B, C e analisar as consequências, analisar os resultados. Isso é muito importante.
3: A Semana Nacional de Trânsito 2026 vai de 18 a 25 de setembro, período em que o país amplia a mobilização e a reflexão sobre a segurança viária e sobre a responsabilidade que cada um tem na construção de um trânsito mais seguro. O tema das ações de 2026 é Desacelere, seu bem maior é a vida. Reportagem Cleide Lopes.
1: Bom, como nós ouvimos aí na matéria da Cleide Lopes, o conhecimento científico pode contribuir em diversas áreas da nossa vida. É disso que a gente trata no quadro Ciência na Prática.
2: E hoje o assunto é sobre um inseto fundamental para o equilíbrio da natureza. A abelha.
1: Você sabia que existem milhares de espécies além daquela tradicional que produz mel e tem ferrão?
2: Uma pesquisa da Universidade de São Paulo se dedica a decifrar a evolução desse animal importante para a produção de frutos e reprodução de plantas.
6: Ciência na prática.
7: Muito além dos zumbidos nos jardins, as abelhas guardam uma diversidade surpreendente de espécies nativas.
8: Eu sou Eduardo Almeida, sou biólogo, professor do Departamento de Biologia da Universidade de São Paulo. A pesquisa que nós desenvolvemos se baseia principalmente no entendimento da diversidade de abelhas. A pesquisa, ela teve, né, para diferentes grupos de abelhas que nós pesquisamos, e eu vou dar uma ênfase às abelhas como um todo e às abelhas sem ferrão. Eu acho que nos últimos 30, 40 anos, nós pudemos entender a evolução das abelhas de uma forma como não havia um precedente anteriormente. Mais recentemente, nós tivemos avanços muito importantes da genética e até mesmo de comparações entre genomas de grupos de abelha. Isso abriu uma janela para a compreensão das diferenças e das similaridades, que foi muito importante para o entendimento da evolução dos seres vivos.
7: Ao cruzarem dados de DNA com a anatomia detalhada dos insetos, cientistas da USP mapearam como as abelhas se transformaram ao longo de milhões de anos, um conhecimento crucial para proteger espécies e garantir a polinização nas lavouras.
8: As abelhas são conhecidas da toda a população, mas normalmente não se entende a quantidade de espécies que existem, as diferenças entre elas. Então foram duas pesquisas similares, né, que buscaram então entender a história evolutiva, produzindo então um avanço, fornecer um norte. E mais recentemente nós fizemos duas publicações que documentaram então as diferenças anatômicas e nos permitem então entender como a anatomia das abelhas evoluiu ao longo dessa história. Essa etapa então concluiu, né, um passo importante da pesquisa proposta, e os desenvolvimentos previstos para o futuro incluem o entendimento de questões específicas, né, a evolução de determinados comportamentos, que tem consequências para entendimento da diversidade, as perspectivas para interações desses grupos de organismos com plantas e com outros organismos ao longo do tempo evolutivo.
7: Acompanhe a pesquisa na página da Universidade de São Paulo. E esse foi o Ciência na Prática, com produção de Warby Calil e edição de Edinaldo Júnior. E nosso encontro com o Saber Científico volta na próxima semana. Até lá!
1: Da produção agrícola brasileira alcançou mais de 920 bilhões de reais.
2: Os destaques foram para as culturas de soja e milho.
9: 927 bilhões e 200 milhões de reais. Esse foi o valor alcançado pela produção agrícola brasileira em 2025, segundo dados divulgados nesta quinta-feira pelo Instituto Brasileiro de Geografia e Estatística, o IBGE. O valor é 18,4% maior do que havia sido registrado em 2024. O avanço na produção brasileira foi impulsionado por culturas como a soja e o milho, que juntas responderam por quase 90% da produção de grãos do Brasil. Henrique Noronha, analista da pesquisa do IBGE, explica os fatores que influenciaram no resultado.
10: Questões climáticas que propiciaram uma melhor condição na condução das culturas nas principais regiões produtoras. Como as condições climáticas foram favoráveis, a gente teve aumento de produtividade na maioria das lavouras, com exceção de algumas regiões no Rio Grande do Sul e o Oeste Paranaense e áreas do Nordeste que sofreram com a seca.
9: O Centro-Oeste superou o Sudeste e assumiu o primeiro lugar no ranking de valor da produção agrícola, com alta de quase 32%, totalizando 288 bilhões de reais. Somente o estado do Mato Grosso foi responsável por quase 18% de toda a produção nacional. Em todo o país, a área colhida foi de mais de 100 milhões de hectares, aumento de 4,2% em relação a 2024. Reportagem Gabriela Noronha.
1: Essas foram as notícias do Governo Federal.
2: Uma realização da Secretaria de Comunicação Social da Presidência da República.
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2: Fique agora com as notícias do Poder Judiciário e do Congresso Nacional. Uma boa noite.
1: Boa noite e até amanhã.
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13: STF suspende decisão que determinava a execução de emendas parlamentares de 2025 em Teresina, Piauí.
14: Para o STJ, criptomoedas podem ser usadas para pagar obrigações contratuais e variação de valor não é justificativa para invalidar negócio.
13: Acordo de 193 milhões de reais beneficia quase 800 trabalhadores na Bahia.
14: Boa noite, eu sou o Arthur Filho.
13: E eu sou professor Walter Lima.
14: O Supremo Tribunal Federal suspendeu a decisão que determinava a execução de emendas parlamentares de 2025 em Teresina, no Piauí.
13: A decisão foi do presidente do STF, ministro Edson Fachin, que analisou um pedido de suspensão contra decisão do Tribunal de Justiça do Piauí, que havia atendido à solicitação de um vereador de Teresina para determinar o pagamento das emendas. Carolina Chaves.
15: No Supremo, a suspensão foi pedida pelo município de Teresina, que argumentou o risco de grave lesão à economia pública. O município alegou que o cumprimento da ordem exigiria anular despesas já programadas, podendo comprometer serviços nas áreas de saúde, educação e infraestrutura. Ao acolher o pedido do município, o ministro Edson Fachin verificou que as 9 emendas somam valores que não foram empenhados no ano passado, nem inscritos em restos a pagar. Por isso, a execução causaria uma mudança no orçamento deste ano. O presidente do Supremo ressaltou que, embora as emendas parlamentares individuais sejam de execução obrigatória, a implementação precisa seguir as normas legais de planejamento e execução das despesas.
14: É válida a cláusula de contrato que prevê o uso de criptomoedas na compra de bens entre particulares.
13: Para o STJ, o negócio é válido, mesmo que esses aditivos digitais não sejam considerados moeda de curso obrigatório no Brasil, como o real. Fátima Uchoa.
16: A vendedora de um carro e de um imóvel ajuizou ação de rescisão contratual e nulidade de cláusulas contratuais que previa uma transferência de um tipo de criptomoeda como parte do pagamento. O Tribunal de Justiça de Santa Catarina determinou a rescisão do contrato de compra e venda do imóvel, mas manteve a validade quanto ao do veículo. No STJ, a relatora ministra Nancy Andrighi apontou que a lei assegurou que esses ativos digitais possuem valor e podem ser usados em pagamentos ou investimentos, e por sofrer variações no poder de compra, as partes devem avaliar os riscos antes de aceitar a criptomoeda como forma de pagamento.
14: Aplicativo e-título passa a enviar alertas com orientações para as eleições 2026.
13: As notificações reforçam informações sobre serviços da Justiça Eleitoral. RIMAC Souto.
17: O Tribunal Superior Eleitoral iniciou o envio das notificações oficiais pelo aplicativo e-título. Os alertas orientam eleitoras e eleitores com informações dos serviços eleitorais, consulta aos locais de votação e contribui para o enfrentamento da desinformação. O aplicativo substitui o título eleitoral de papel para quem tem a biometria cadastrada e fotografia no aplicativo e pode ser utilizado como documento de identificação no momento da votação. O e-título está disponível gratuitamente nas lojas oficiais de aplicativos para Android e iOS. É importante manter o aplicativo atualizado e ficar atento aos comunicados oficiais emitidos pelo TSE ao longo do período eleitoral.
14: Acordo de 193 milhões de reais beneficia quase 800 trabalhadores na Bahia.
13: A ação faz parte da Semana Nacional da Execução Trabalhista, mutirão promovido para acelerar o pagamento de dívidas judiciais trabalhistas. Larissa Batista.
18: 761 trabalhadores fecharam por meio do Sindipetro um acordo de 193 milhões de reais com a Petrobras. A negociação foi feita pela Justiça do Trabalho, na Bahia. E eles são apenas algumas das milhares de pessoas beneficiadas pelo mutirão da Justiça do Trabalho em todo o país. Já foram arrecadados mais de 3 bilhões de reais em cerca de 56 mil audiências, realizadas nesta edição da Semana Nacional da Execução Trabalhista.
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14: A você, uma boa noite.
13: E até amanhã.
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20: Eu sou Humberto Pinheiro e estes são os destaques de hoje do Jornal do Senado, que começa agora. Lei do Redata cria incentivos fiscais para a instalação de data centers no Brasil. Novas regras da ANAC prevêem multa e suspensão para passageiros indisciplinados. Senado vai analisar marco legal para reduzir riscos e atividades com agentes biológicos. Boa noite. A Presidência da República sancionou a Lei do Redata que cria incentivos fiscais para instalação e ampliação de centros de processamento de dados, os data centers. A medida busca estimular investimentos no setor e fortalecer a infraestrutura digital do país. Em contrapartida aos benefícios fiscais, as empresas terão de cumprir regras e metas previstas na legislação. A nova lei também estabelece punições para os casos de descumprimento das exigências e dos compromissos assumidos pelos beneficiários. Repórter Douglas Castilho.
0: Com as novas regras, o Estado brasileiro abrirá mão já esse ano de arrecadar o equivalente a 5,2 bilhões de reais em troca de incentivar um setor considerado estratégico pelos parlamentares. As isenções de impostos serão concedidas na compra de produtos de tecnologia da informação e comunicação, além de componentes eletrônicos a serem utilizados nas novas infraestruturas. A líder do governo no Senado Federal, senadora Tereza Leitão, do PT de Pernambuco, manifestou otimismo com o texto.
21: O Brasil deve ser potência da economia digital, conciliando soberania tecnológica, desenvolvimento, sustentabilidade e segurança pública.
0: Durante a audiência pública no Senado, especialistas apresentaram preocupações com a sustentabilidade ambiental e social dos empreendimentos. Por isso, a lei traz mecanismos de contrapartida para que a empresa participe do Redata, como firmar o compromisso com energia limpa e eficiência hídrica. Caso os requisitos não sejam cumpridos, a empresa deverá pagar todos os tributos isentos com juros, além de multa de mora.
20: E as novas regras da ANAC para passageiros indisciplinados já estão em vigor. A resolução classifica as condutas de acordo com a gravidade e prevê punições que vão de orientações a multas de até R$ 17.500. Em casos mais graves, o passageiro pode ter o direito de voar suspenso por até 12 meses. Entre as condutas consideradas gravíssimas estão agressões físicas contra tripulantes, atentados contra a dignidade sexual e tentativas de acesso não autorizado à cabine de comando. A reportagem é de Luísa Mello.
22: As novas regras da Agência Nacional de Aviação Civil, a ANAC, para passageiros indisciplinados, começam a valer a partir desta semana. Os casos de má conduta devem ser classificados de acordo com a gravidade e as punições variam de instruções ao passageiro a multa de R$ 17,5 mil reais e suspensão temporária do direito de voar por até 12 meses, para casos considerados como graves e gravíssimos. Entre os comportamentos julgados como gravíssimos, estão incluídos violência física contra membro da tripulação e atentado contra a dignidade sexual de tripulante ou passageiro. Ricardo Mota, especialista em direito do consumidor, aponta que um dos maiores desafios das novas normas é a aplicação prática.
23: A régua ficou mais clara no papel. A régua real só vai aparecer quando os primeiros casos concretos forem discutidos, seja na justiça, seja nos canais de defesa do consumidor.
22: As regras são válidas para voos domésticos, incluindo trechos nacionais conectados a voos internacionais.
20: Para reduzir riscos de atividades com vírus, bactérias, toxinas e outros agentes biológicos, o senador astronauta Marcos Pontes, do PL de São Paulo, apresentou um projeto de lei que cria um marco legal da biossegurança e bioproteção. O texto apresenta diretrizes de produção, armazenamento, transporte e descarte de materiais biológicos para instituições que vão desde universidades e laboratórios de diagnóstico médico até grandes centros de pesquisa tecnológica sem engessar a liberdade científica. Repórter Márcio Maturana.
24: O avanço acelerado da biotecnologia traz oportunidades, mas também traz preocupação sobre segurança. Por isso, o senador astronauta Marcos Pontes, do PL de São Paulo, apresentou um projeto de lei que cria o marco legal da biossegurança e bioproteção, com regras claras para qualquer atividade que envolva agentes biológicos, como vírus, bactérias, toxinas ou materiais genéticos. São diretrizes de produção, armazenamento, transporte e descarte que deverão ser seguidas por instituições que vão desde universidades e laboratórios de diagnóstico médico até grandes centros de pesquisa tecnológica, sem engessar a liberdade científica. O texto aguarda a definição das comissões por onde deverá ser discutido e votado. As medidas de biossegurança são ações práticas para evitar que um vírus, bactéria ou toxina escape por acidente ou contamine profissionais e o meio ambiente. Já as medidas de bioproteção são controles para impedir ações como roubo, sabotagem e uso indevido de informações. O projeto prevê também a criação de uma coordenação nacional permanente e um sistema integrado de informações para proteger dados de segurança nacional. Sobre tecnologia biológica com inteligência artificial e outras semelhantes, o projeto cria a categoria de pesquisa de uso duplo de preocupação. São considerados estudos com fins legítimos, mas que podem ser usados para causar dano. Neste caso, precisa passar por avaliação e supervisão adicionais. Na justificativa do projeto, o senador informa que, apesar de o Brasil já ter legislações importantes nessa área, existem lacunas que podem ser preenchidas de forma moderna, integrada e acessível.
3: Eleições 2026.
4: Neste ano, o eleitor irá votar em dois senadores. Mas atenção, são dois senadores diferentes. Um voto para cada candidato ou candidata. Primeiro, o eleitor escolherá um candidato e confirmará a escolha. Em seguida, registrará o outro voto. Se o eleitor repetir o mesmo número nas duas oportunidades, apenas o primeiro voto será considerado válido. O segundo será anulado automaticamente pela urna eletrônica. Também é importante lembrar que na votação para senador não é possível votar na legenda, ou seja, o eleitor não poderá digitar apenas o número do partido. Caso isso aconteça, o voto para senador será considerado nulo. No dia da eleição, é permitido levar os números dos candidatos anotados no papel. O primeiro turno da eleição ocorre no dia 4 de outubro e, para ajudar o cidadão a se informar melhor, o Senado Federal criou uma página especial para a cobertura das eleições. O site pode ser acessado por meio do endereço senado.leg.br/eleições. E foi sancionada a lei que cria a Política Nacional de Minerais Críticos Estratégicos. A medida busca estimular a pesquisa, a extração, o beneficiamento e a transformação desses materiais no Brasil, com incentivos de até 7 bilhões de reais para projetos do setor. Os minerais críticos e estratégicos são utilizados em tecnologias como carros elétricos, painéis solares, smartphones e equipamentos de alta tecnologia. Mais informações com o repórter Rodrigo Rezende.
5: Após a aprovação pelo Senado Federal, foi sancionada a lei que cria a Política Nacional de Minerais Críticos e Estratégicos. A nova legislação determina o foco no processamento destes minerais, também conhecidos como terras raras, no território nacional. A senadora Tereza Leitão, do PT de Pernambuco, afirma que a lei traz ainda responsabilidade ambiental.
21: Ele cria o certificado mineral de baixo carbono e o cadastro nacional de projetos de minerais críticos estratégicos. Nós não vamos produzir só para exportar, nós vamos produzir também para nossa utilização.
5: Estão previstos até 7 bilhões de reais em incentivos do Estado para projetos envolvendo os minerais. O senador astronauta Marcos Pontes, do PL de São Paulo, destaca que a medida pode transformar o futuro do país.
6: Nós temos condição de enriquecer terras raras aqui no Brasil, que são utilizadas por uma série de aplicações estratégicas para o país. Nós temos o material, temos os cientistas.
5: As terras raras são um grupo de 17 elementos químicos utilizados na fabricação de diversos tipos de eletrônicos, ímãs para turbinas de energia eólica e em equipamentos da indústria da defesa.
4: Com trabalhos técnicos de Eliseu Caires, o Jornal do Senado fica por aqui. Acompanhe agora as notícias da Câmara dos Deputados. Boa noite e até amanhã.
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7: Projeto prevê incentivo à compra de livros com a criação do Pix da Leitura.
8: Avança a regulamentação da divulgação de imagens de crianças na internet.
9: Câmara define regra para nomear doença transmissível e evitar preconceito.
10: Boa noite. Os deputados aprovaram uma proposta que estabelece regras sobre a nomenclatura de doenças transmissíveis com o objetivo de evitar discriminações. A repórter Paula Bittar tem mais detalhes sobre a proposta.
25: A Comissão de Constituição e Justiça da Câmara aprovou um projeto que define regras para a nomenclatura de doenças transmissíveis no Brasil. O objetivo é evitar nomes que causem estigma ou preconceito contra países, etnias, pessoas ou animais e adequar a legislação brasileira às recomendações da Organização Mundial da Saúde. O texto aprovado determina que os nomes das doenças devem ser curtos, fáceis de pronunciar e baseados em características clínicas epidemiológicas ou no agente patogênico. Ficam proibidos termos que provoquem medo ou que tragam referências geográficas, nomes de pessoas, grupos étnicos, ocupações ou outros organismos que não o próprio patógeno. Segundo o autor da proposta, deputado Sérgio Souza, do MDB do Paraná, a mudança na legislação é urgente para evitar desinformação e violência. Ele citou como exemplo os ataques contra macacos ocorridos após a associação equivocada desses animais com o vírus monkeypox ou varíola dos macacos. A proposta que define regras para a nomenclatura de doenças transmissíveis no Brasil segue agora para a análise do Senado. Da Rádio Câmara de Brasília, Paula Bittar.
2: Saúde.
7: Projeto de Zé Silva, do União de Minas Gerais, garante a aplicação domiciliar pelo SUS de vacinas e imunobiológicos previstos no Programa Nacional de Imunizações para pessoas com transtorno do espectro autista. Ele argumenta que o objetivo é reduzir o impacto dos deslocamentos.
26: O autismo, ele não é uma doença, ele é uma condição de vida, e essa condição de vida é preciso o mundo adaptar. Então, para que deslocar essa pessoa para a unidade de saúde, para a unidade básica de saúde? Por isso, é um projeto que parece muito simples, mas ele tem um alto impacto na vida das famílias e das pessoas autistas.
10: De acordo com Zé Silva, a proposta não gera impacto financeiro para o Estado, porque utiliza a estrutura já existente das equipes de saúde da família. Ele acrescenta que a iniciativa faz parte de um conjunto de ações voltadas à inclusão.
7: A Câmara analisa projeto que institui o Programa Nacional de Atenção Integral à obesidade no SUS. A proposta de Fausto Pinato, do União de São Paulo, estabelece uma linha de cuidado prioritária para pessoas com obesidade de alto grau e comorbidades, com atendimento nas unidades básicas de saúde.
10: Segundo Fausto Pinato, o tratamento deve combinar acompanhamento médico, nutricional, psicológico e atividade física. Ele reforça que o projeto prevê ainda o acesso a medicamentos já incorporados ao SUS, com aplicação supervisionada nos postos de saúde.
7: Pinheirinho, do PP de Minas Gerais, apresentou o projeto que garante o fornecimento gratuito e contínuo nas unidades básicas de saúde de medicamentos que combinam corticoide inalatório e broncodilatador para tratar a asma pelo SUS. Segundo o texto, a entrega será feita mediante receita médica e cadastro do paciente.
10: De acordo com Pinheirinho, esses remédios já são aprovados pelo SUS, mas hoje ficam concentrados em farmácias especializadas, o que dificulta o acesso. Para ele, descentralizar a distribuição ajuda a prevenir crises graves, evita internações e reduz mortes causadas pela asma.
7: É de autoria de Eduardo da Fonte, do PP de Pernambuco, projeto que obriga maternidades a orientar pais ou responsáveis sobre os cuidados essenciais com o recém-nascido antes da alta hospitalar. Ele aponta que a matéria prevê capacitação prática para prevenir acidentes como engasgos.
10: Eduardo da Fonte explica que o treinamento poderá incluir demonstração com simuladores anatômicos, além de orientações sobre alimentação, higiene e sono seguro. O deputado ressalta que a preparação dos cuidadores pode reduzir mortes evitáveis durante a primeira infância.
7: Gervásio Maia, do PCdoB da Paraíba, apoia a criação da Frente Parlamentar em Defesa da Política Nacional de Plantas Medicinais e Fitoterápicos. O deputado integra o grupo que assinou o pedido de registro do colegiado na Câmara em março deste ano.
10: Gervásio Maia ressalta que a medida também beneficia a agricultura familiar por incentivar o cultivo orgânico de plantas medicinais. Para ele, a iniciativa valoriza o conhecimento popular e a biodiversidade brasileira como instrumentos de saúde pública e soberania nacional.
3: Direitos humanos.
7: Os deputados estão discutindo um projeto que estabelece regras para a divulgação de imagens de crianças na internet. O texto já foi aprovado na Comissão de Comunicação, como informa a repórter Maria Neves.
1: A Comissão de Comunicação da Câmara dos Deputados aprovou o projeto que visa limitar a exposição de crianças e adolescentes na internet. A proposta obriga os sites a remover imagens, vídeos e dados pessoais que possam violar a privacidade, a dignidade ou o desenvolvimento de crianças e adolescentes. A medida vale mesmo quando o material for publicado ou autorizado por pais ou responsáveis. Ainda de acordo com o texto apresentado pela deputada Rogéria Santos, do Republicanos da Bahia, os provedores de internet também deverão promover a desindexação das páginas com material impróprio de crianças e adolescentes. O objetivo é evitar que o material seja republicado com alterações ou continue a aparecer em mecanismos de busca. O projeto estabelece ainda que, quando a publicação puder afetar direitos da personalidade, a criança ou o adolescente deverá ser ouvido, de acordo com a sua idade e com o grau de maturidade. O relator na Comissão de Comunicação, deputado Jadiel Alencar, do Republicanos do Piauí, ressalta que o objetivo não é restringir os direitos dos pais, mas proteger menores de 18 anos de abusos.
11: A proposta não proíbe a publicação familiar ordinária. O objetivo é prevenir abusos e assegurar que a autoridade parental seja exercida de acordo com o melhor interesse, a dignidade, a privacidade, a segurança e a autonomia progressiva da criança e do adolescente. Nesse sentido, o enunciado recentemente aprovado na 10ª Jornada de Direito Civil reforça a necessidade de considerar o melhor interesse a participação da criança conforme sua maturidade.
1: Quanto à exploração da imagem de crianças e adolescentes com finalidade de lucro, o texto determina que os responsáveis deverão adotar medidas reforçadas de proteção dos direitos da personalidade. Isso vale mesmo quando não houver remuneração direta, monetização pela plataforma ou pagamento em dinheiro. O projeto também estabelece que a divulgação de imagem, voz ou dados pessoais de crianças e adolescentes poderá gerar indenização por dano moral, ainda que não seja comprovado prejuízo. A reparação será devida quando a publicação ocorrer sem autorização exigida pela legislação ou provocar exposição indevida, abusiva, vexatória, discriminatória, degradante, exploratória ou incompatível com o melhor interesse da criança ou do adolescente. A mera autorização dos pais ou responsáveis não dispensa a responsabilidade das plataformas quando houver dano ao menor de 18 anos. O texto ressalva que as regras não se aplicam à aparição ocasional de crianças em conteúdos jornalísticos, educativos, culturais, científicos, institucionais ou relacionados à segurança pública, desde que não haja exploração ou exposição abusiva. O projeto que limita a exposição de crianças e adolescentes na internet ainda será analisado pelas comissões de Previdência e Assistência Social, Infância, Adolescência e Família e de Constituição e Justiça. Se aprovado, poderá seguir para o Senado. Da Rádio Câmara de Brasília, Maria Neves.
3: Ciência e Tecnologia.
10: Raimundo Santos, do PSD do Pará, apresentou uma proposta para criar a Política Nacional de Inclusão Digital da Juventude. A iniciativa reúne ações para ampliar o acesso de jovens à tecnologia, à qualificação profissional e ao empreendedorismo digital.
7: Raimundo Santos afirma que a política deve priorizar estudantes da rede pública inscritos no CadÚnico e jovens em situação de vulnerabilidade. Além disso, a matéria incentiva cursos gratuitos, doação de equipamentos e parcerias para ampliar a inclusão digital.
3: Educação.
10: Ampliar o acesso ao programa PEDMEIA para estudantes do ensino médio da rede pública é o objetivo de uma proposta de Renildo Calheiros, do PCdoB de Pernambuco. O texto prevê a inclusão gradual de todos os alunos inscritos no CadÚnico, inclusive da educação de jovens e adultos.
7: A expansão seria feita dentro dos limites orçamentários e daria prioridade às famílias de menor renda que ainda não receberam benefício. Renildo Calheiros afirma que a medida estimula a permanência dos estudantes na escola e ajuda a reduzir o abandono e a evasão escolar.
3: Cultura.
10: Avançou na Câmara dos Deputados o projeto que cria o Pix da Leitura. O repórter Luiz Cláudio Canuto traz mais informações sobre a proposta.
12: Está na Comissão de Cultura da Câmara projeto que cria o programa Pix da Leitura, um incentivo financeiro com créditos culturais a quem comprove o hábito de ler. No final de junho, a proposta foi aprovada pela Comissão da Amazônia e dos Povos Originários e Tradicionais. O benefício deve ser usado exclusivamente para a cultura, principalmente a compra de livros, mas também cursos, oficinas e eventos culturais. A proposta determina que o registro da leitura seja realizado de forma simples e não avaliativa. A comprovação seria feita, por exemplo, com resumo escrito, comentário livre ou registro em áudio, nunca por meio de provas escolares, avaliações de conteúdo, atribuição de notas ou juízo de valor sobre a leitura. A prioridade para a implementação do programa seriam moradores do Norte e do Nordeste e comunidades tradicionais e de regiões de fronteira. Segundo o autor do projeto, deputado Duda Ramos, do Podemos de Roraima, a medida busca valorizar e recompensar a leitura e romper, assim, a imagem da leitura como obrigação escolar ou prática de elite. O relator, deputado Alexandre Lindenmaier, do PT do Rio Grande do Sul, defendeu na Comissão da Amazônia o mérito da iniciativa e disse que o programa tem potencial para ampliar o repertório cultural da população e fortalecer a economia criativa.
13: A leitura constitui um instrumento essencial para o desenvolvimento humano, para o fortalecimento da cidadania e para a ampliação das oportunidades educacionais e profissionais. Neste contexto, políticas públicas que estimulem a formação de leitores contribuem diretamente para o desenvolvimento social, econômico e democrático do Brasil. A concessão de crédito cultural cria um círculo virtuoso, no qual o incentivo à leitura também fortalece o mercado editorial, livrarias, cinemas, teatros, museus e demais agentes da economia criativa.
12: Segundo o relator, a proposta está de acordo com as diretrizes da Política Nacional do Livro e do Sistema Nacional de Cultura. Segundo pesquisa da Nielsen, publicada em fevereiro deste ano pela Câmara Brasileira do Livro, o mercado editorial brasileiro melhorou no ano passado, com 18% dos adultos afirmando que compraram pelo menos um livro nos 12 meses anteriores, 2% acima da pesquisa de 2024. São 3 milhões de novos consumidores. A proposta que cria o Pix da Leitura vai ser analisada ainda pelas comissões de Cultura, de Finanças e Tributação e de Constituição e Justiça, antes de seguir para o Senado. Da Rádio Câmara de Brasília, Luiz Cláudio Canuto.
3: Segurança Pública.
7: Bruno Ganem, do Podemos de São Paulo, destaca a aprovação de projeto que cria um protocolo de atuação em casos de acidentes aéreos. O congressista assinala que a proposta prevê um comitê coordenado pela ANAC para integrar instituições públicas e privadas na resposta a tragédias da aviação.
14: Esse protocolo busca repetir um quadro que acabou sendo positivo em meio à tragédia do acidente da Voipes. As instituições envolvidas, elas acabaram tendo uma sinergia muito boa, né, e isso favoreceu bastante o acolhimento aos familiares, né, isso foi uma atuação diferenciada. É claro que é triste, né, a gente tem que encontrar algo positivo naquilo que é terrível, né, que gera tanto sofrimento, mas o fato é que funcionou muito bem e garante que o que deu certo possa se repetir sempre que eventualmente ocorrer uma tragédia aérea.
10: Bruno Ganem afirma que a medida busca evitar que acidentes aéreos sejam tratados de forma desarticulada e burocrática. Ele explica que o texto transforma práticas de cooperação institucional em regra permanente para o acolhimento às famílias das vítimas.
7: Miguel Lombardi, do PL de São Paulo, quer criar regras mais rígidas para a concessão da saída temporária a condenados por crimes de violência doméstica contra a mulher. O benefício dependeria de uma avaliação obrigatória de risco e da manifestação do Ministério Público.
10: Miguel Lombardi também defende que a vítima seja ouvida de forma protegida e que o pedido seja negado quando houver risco à sua integridade. Nos casos excepcionais de concessão, o deputado propõe medidas como monitoramento eletrônico e proibição de contato com a vítima.
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3: Agricultura.
7: Avança na Câmara o projeto que facilita o trânsito de produtos artesanais pelo país. A repórter Silvia Munhato explica como deve funcionar.
15: A Comissão de Indústria, Comércio e Serviços da Câmara dos Deputados aprovou o projeto que permite a comercialização interestadual de produtos alimentícios artesanais fiscalizados por órgãos de saúde de estados e municípios. O deputado José Medeiros, do PL do Mato Grosso, autor do projeto, explica que a ideia é facilitar o trânsito desses produtos.
16: Nós temos produtos muito caros à nossa sociedade que são comercializados e muitas vezes apreendidos por filigranas das portarias e regulamentos, né? E nós temos uma preocupação porque boa parte da legislação que rege isso aí não é nem a que é aprovada no Congresso, né? São portarias, resoluções que vão sendo feitas e deixando essas pessoas totalmente à margem da legalidade.
15: O relator, deputado Daniel Agrobon, do PSD de Goiás, também buscou regulamentar a participação dos produtos alimentícios artesanais em eventos internacionais. O texto autoriza a saída desses produtos para participar de feiras, concursos ou provas, desde que haja autorização expressa do órgão federal responsável e sejam observadas as exigências sanitárias cabíveis. O projeto que regulamenta a comercialização interestadual de produtos alimentícios artesanais será analisado agora pelas comissões de Agricultura e de Constituição e Justiça. Da Rádio Câmara de Brasília, Silvia Munhato.
3: Consumidor.
10: Daniel Freitas, do PL de Santa Catarina, votou a favor de projeto que amplia a fiscalização do mercado de combustíveis. A proposta autoriza a ANP, a Agência Nacional do Petróleo, Gás Natural e Biocombustíveis, a acessar dados de notas fiscais eletrônicas dos agentes regulados.
7: O texto aprovado pela Câmara com apoio de Daniel Freitas permite o cruzamento das informações com os dados já reunidos pela agência para identificar irregularidades como adulteração de combustíveis e sonegação. A proposta seguiu para análise dos senadores.
10: Projeto de Áureo Ribeiro, do Solidariedade do Rio de Janeiro, dispensa a exigência do selo físico do Inmetro em capacetes comprados no exterior ou importados por pessoas físicas. O texto prevê que a medida só vale para marcas e modelos do produto que já tiverem certificado e registro no Instituto.
7: Áureo Ribeiro argumenta que a exigência do selo físico encarece os equipamentos e gera autuações desnecessárias a motociclistas que usam capacetes já seguros. O deputado reforça que a medida não altera as exigências de absorção de impacto.
10: Termina agora o Jornal Câmara dos Deputados, produzido pela Rádio Câmara, com trabalhos técnicos de Wellington Teles e a apresentação de Val Monteiro e Luciana Vieira. Uma boa noite para você.
7: A Voz do Brasil volta amanhã. Boa noite.
17: 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Oriente FM. 20 horas.
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1: 20 horas e 14 minutos.
2: Existe uma teoria que se chama 90-10, onde uma pessoa tem 90% daquilo que você procura em alguém, só que você foca naqueles 10% que falta. Aí você sai pra rua, se aventura, e realmente você encontra aqueles 10%, mas não se deu conta que perdeu os 90%.

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1: 20:22.
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1: 20 horas e 40 minutos.
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1: 21:01.
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